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2, levante a mão. E cumprindo-se o dia de Pentecostes, estavam todos reunidos no mesmo lugar. E de repente, ouviu-se um som como de um vento veemente e impetuoso, e encheu a casa onde estavam assentados, e foram vistas por eles línguas.

Eu me lembro como se fosse hoje, no dia 7 de janeiro, há 2 anos atrás. Para quem não sabe, nós moramos em Joinville, Santa Catarina. E aquele dia nós tínhamos uma agenda em São Paulo, capital. Estava toda a família dentro do automóvel aquele dia. O meu pai estava na direção do carro. E nós pegamos a BR-101. Eu me lembro que aquele dia estava chovendo muito. Na sequência, BR-116. E no quilômetro 545, uma curva muito perigosa. Quando meu pai entrou para fazer aquela curva, tinha óleo naquele local. Meu irmão, escute só. O carro deu 2 giros de 360 graus e capotou do lado esquerdo da pista. O carro deu perca total, mas nós saímos ilesos daquele acidente para a honra e glória do Senhor Jesus. Eu entendo com isso que ninguém pode parar um adorador. Ninguém pode impedir o nosso louvor. Ainda que nos amarrem em uma prisão, não conseguem parar a nossa adoração, porque sai do nosso coração. E eu estou diante, nesta noite, de verdadeiros adoradores que adoram o Pai em espírito e em verdade. Quem sabe o inimigo tem tentado tirar você dos caminhos do Senhor, mas ele não conseguiu e nem vai conseguir, porque maior é o que está em nós do que o que está no mundo. E nada pode parar um adorador, nada pode impedir o nosso louvor. Tem adorador aqui neste lugar? Se tem adorador, levante a tua mão e dê um glória a Deus mais forte que você puder.

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1: Muito bem, graças a Deus, entrando no ar o programa Desperta Vida. Desde já uma boa noite para todo o povo de Deus que está ligado na nossa programação Desperta Vida, da nossa Águia FM. Quero mandar um alô, um abraço para todo o povo. Acabamos de chegar de Redenção, eu, pastor Eduardo, nós estava hoje em Redenção, quarta-feira em Redenção, hoje também. Fui lá dar uma ajuda a ele a colocar as grades. E o culto foi uma bênção. Um abraço para todos os meus irmãos aí de Redenção que estava presente hoje na adoração ao nosso Deus. Hoje também foi Santa Ceia, foi bênção. Estava lá o pastor Gilberto, sua esposa, pastor Eduardo, e foi bênção de Deus. E o obreiro Paulo, terceiro homem de Deus, também estava lá na fé. A gente passamos o dia hoje trabalhando, saímos cedo de casa, eu, pastor Eduardo e o obreiro Paulo, saímos cedo de casa e fomos para a Redenção trabalhar, viu? Trabalhar, e o sol lá é quente, pastor Cícero. O sol lá é quente na Redenção, quente, e não foi moleza hoje. Foi dureza, a gente quebrou parede, quebramos muro lá, foi para colocar a grade, foi um trabalho pesado, mas graças a Deus deu certo, tá ficando bonito. E desde já eu convido a vocês para participar comigo dessa programação Desperta a Vida. Irei ficar aqui, o pastor Eduardo vai já estar aqui, foi ali colocar combustível no carro. Iremos ficar aqui até meia-noite, eu, pastor Eduardo, pastor Cício, orando por você que necessita de oração e orando pelo povo de Deus. O povo que está se acendendo, que está na fé, que está adquirindo as bênçãos de Deus através da programação Desperta a Vida da nossa Águia FM. Quero mandar um alô para minha esposa que ficou em casa, missionária Fran, um abraço, que está ligada à nossa programação. Um abraço também para o bispo Cláudio Garcias, toda a sua família, pastor Pedro, todos os pastores da Igreja Evangélica do Amor de Deus. Um abraço desse amigão, pastor José Alves. Que Deus abençoe a todos. Eu quero deixar bem claro que a vida de um pastor não é fácil, viu? O pastor, ele, além de ter a sua vida secular, sua luta, sua família do dia a dia, seu corre-corre, ainda tem o quê? A igreja, ainda tem aquela responsabilidade espiritual, tem que se separar para orar pelo povo, porque fomos chamados para interceder, para orar pelas pessoas, ensinar o povo o caminho de Deus e trazer o que está doente, o povo que está cansado, oprimido, pessoas que estão laçadas por Satanás. Nós temos que ir até essas pessoas e pregar o Evangelho, falar do amor de Deus. Nós temos que estar bem com o Senhor para transmitir a palavra de Deus às pessoas, porque não é fácil. Se não for o Espírito Santo, se não for a presença de Deus, se não for levantado e guiado pelo Senhor, a pessoa não sai nem do canto. Quem que vai sair da sua casa para ir em casa, em rua, em cidade, pregar o Evangelho? Só aqueles que foram chamado, escolhido, né, pastor Cícero? Que foram escolhidos por Deus para pregar o Evangelho. Então, uma boa noite para todo o povo de Deus que está ligado na nossa programação Desperta a Vida. Mais uma vez, chegamos agora de Redenção. Um abraço para todo o povo de Redenção, os meus irmãos do Curió, povo do Cuió, que Deus abençoe a todos vocês em nome de Jesus, que eu creio que está ligado na programação. Povo de Pajuçara, um abraço, que Deus abençoe a todos. E de todas as igrejas evangélicas aqui de São João, José Walter, né, Ayrton Senna, Gereissati, Bicuitinga, Ibicuitinga. Ibicuitinga, um abraço para todo o povo de Ibicuitinga. Que Deus abençoe a todos vocês em nome do Senhor Jesus. Estou entrando no ar, programa Desperta a Vida. Irei colocar um louvor e ofereço para todo o povo de Deus. E você também pode já salvar o nosso zap, 85987723842. DDD 85987723842. Você pode ligar e participar pedindo oração e louvor. Iremos estar aqui até meia-noite. E meia-noite iremos fazer a oração da fé. Vamos ficar de louvor e ofereço para todo o povão de Deus em nome de Jesus.

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1: Muito bem, são 22 horas e 31 minutos na grande Fortaleza. Está no ar o programa Desperta Vida na nossa rádio Águia FM 87,5. E você é o nosso convidado para participar com a gente. Iremos ficar aqui até meia-noite. Meia-noite iremos fazer a oração da fé. Desde já, prepara o teu copo com água, uma peça de roupa para a gente consagrar. É, a fé, a Bíblia diz que a fé, ela move montanhas. Ontem, a gente estava na vigília. Ontem à noite, o bispo Cláudio e alguns pastores da igreja evangélica, pastor Clairto, pastor Adairto, o pastor lá da sede... Esqueço o nome do pastor lá da sede, Aldizo, pastor Pedro, tinha muitos pastores ontem, e as missionárias, eu estava ontem orando, apresentando a Deus os aventais, os lenços que vai ser entregue no dia 20. Ontem houve um sacrifício, oração, clamor, toda a igreja no mesmo espírito, na mesma fé, crendo que no dia 20 vai ser um dia completamente diferente dos outros. Por quê? Porque a igreja está unânime, unida numa fé viva, onde Deus vai manifestar o poder dele através da fé viva. Interessante que a fé é tipo um combustível na nossa vida, porque a fé faz a gente se esforçar mais. Quando a pessoa ela adquire a fé viva que vem da palavra do Senhor, a pessoa ela não vê obstáculo, apesar que surge, que se materializa o obstáculo para impedir, para roubar a nossa bênção. Mas a fé faz a gente ir além. A fé faz a gente andar, a clamar, a orar, a crer na manifestação do Espírito Santo na nossa vida. Então, persevere na fé, não retroceda, não olhe para trás, não olhe para os problemas, aprenda a confiar na palavra de Deus. Quando a gente passa a confiar na palavra de Deus, a gente recebe uma força. E essa força não é a força do homem, não é uma força normal, é uma força espiritual que vem do trono da glória do Senhor, porque Deus ele já quer fazer grandes coisas aqui na terra através da nossa fé. Deus já quer que venhamos glorificar Ele, anunciar Ele, dar testemunho de tudo que Ele faz, tudo que Ele fez e tudo que Ele está fazendo, porque Deus Ele continua sendo o mesmo de ontem, de hoje e de amanhã. É o mesmo Deus. Então um abraço para todo o povo de Deus, todos os pastores. Um abraço, obreiro, obreiro Paulo, homem de Deus. Em nome de Jesus, convidei ele para fazer a programação Mais Eu também aqui no sábado. E assim, estamos alegres, felizes, porque quando a gente vê o povo vindo para a casa de Deus, pessoas que a gente convidou e hoje estão indo para a igreja, que estão louvando, estão sentindo a presença de Deus, pessoas que viviam atormentadas, pessoas que viviam, que eram loucas, que viviam escravas, que hoje estão na igreja, rapaz, a gente se alegra com a convenção do ser humano, a transformação de uma pessoa. A gente glorifica a Deus. Eu lembro de apóstolo Paulo alegre, quando ele passava na cidade ali da Ásia, quando Paulo pregava o evangelho, que o povo se convertia. Na oração dele, ele fala e dizia: olha, eu faço menção de vocês pelos romanos. Quando Paulo pregava a palavra aos romanos, quando ele estava pregando a palavra também ao povo de Crônica, né? Ele dizia: olha, de Tessalônica, ele dizia: olha, eu faço menção de vocês, porque não precisa mais eu ir aonde vocês estão, porque vocês mesmos agora nos imita Jesus, vocês mesmos agora pregam o evangelho. Então a gente fica alegre quando uma pessoa lá em Pajuçara se converte, quando pessoas lá no Curió são transformadas, que recebem os dons espirituais de louvar, de pregar. A gente se alegra Alegre e também o povo de Messejano, onde tem uma igreja evangélica do amor de Deus, que a pessoa quer fazer a obra, sente vontade de auxiliar o pastor, de limpar a igreja, zelar pela igreja, de ofertar na casa de Deus, deseja a igreja crescer bonita. Quando o povo tem essa visão, é porque foram abençoados por Cristo, nasceram, estão renovados pelo poder da palavra. Isso eu estou vendo lá em Redenção, a pessoa que vivia no mundo, que chamava de louca, e hoje está lá ceando na presença de Deus. A gente se alegra, né, pastor Cícero? Ficamos alegres porque a gente vê Deus operando na vida das pessoas. Então o nosso Deus, ele é vivo. E tem pessoas já aqui participando da programação. Está aqui o nosso obreiro Javan, que está no trabalho ligado. Um abraço, obreiro Javan, e um abraço para todo o povo aí que está perto de você, que está aí no seu ônibus. Que Deus lhe abençoe. É o nome de Jesus em você, sua família, sua casa. Esse rapaz é o homem de Deus, é obreiro da casa do Senhor, que prega o evangelho, que transmite a boa palavra. Também pastor Clairto está ligado na nossa programação. Pastor Clairto é ali do Curió, homem de Deus. Ô, glória, um abraço, pastor Clairto, toda a sua família. A esposa dele também está ligada. Um abraço, é o nome de Jesus. Também Ana Janicleia de Messejana pede oração e um louvor. Um abraço, irmã Ana Janicleia. E está aqui do meu lado agora o pastor Eduardo. Boa noite, paz do Senhor, pastor Eduardo. Boa noite de novo.
2: Boa noite, pastor.
1: Ô, glória.
2: Boa noite, pastor Cícero Neto. Acabamos de chegar da Igreja de Redenção. Quero mandar um alô para Cristiane, para Adriana, para Gleidiane, para neta. Pai, isso foi uma bênção hoje, né, pastor José? Pastor,
1: foi benção, o esposo dela, né?
2: Cansado.
1: Ele tá ligado, tá agora. Como é o nome dele? É o seu
2: Aldemir.
1: Aldemir, tá ligado. Eu creio que esse homem aí vai ser um grande pregador, músico da igreja. Eu creio que o Espírito Santo vai fazer uma obra na vida dele. O Espírito de Deus está operando ali em Redenção, está sendo uma benção, né, pastor? E hoje,
2: um alô pro Antônio José, né? Que é o esposo da dona Salete.
1: E aquela menina que foi hoje?
2: É a Cristiane.
1: Cristiane, alô, um abraço.
2: Dona Lúcia também, né? O seu Zé Maria.
1: Dona Lúcia. Dona Lúcia.
2: Hoje foi cheio, né? A igreja hoje estava uma benção.
1: Dona Lúcia. A irmã.
2: Erivaldo foi pegar o relógio, né?
1: Um abraço para todo esse povo aí de Redenção. Que Deus continue abençoando, né? Abençoando. As bênçãos de Deus é para todo aquele que crê na sua palavra. Quando a pessoa chega na casa de Deus, ela quando abre o coração, é logo agraciada, né, pastor? É logo abençoada pelo poder da palavra de Deus. Aqui está o pastor Clair, está ligado. Pediu oração, Ana Janicleia, de Messejana. Conhece, pastor?
2: Conheço, ela quer um louvor, né? Ela canta lá na igreja da Shirley Carvalhais, aquela Deus vai na frente, garantindo a vitória para os filhos seus, né? Ela tá pedindo louvor e eu tô oferecendo já para ela esse louvor.
1: Ô, glória, um abraço para todo o povo de Deus de Messejana. Um abraço para todos os evangelistas, né? Evangelistas. E vamos ficar de louvor em nome de Jesus.

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1: Muito bem, são 22 horas e 48 minutos na Grande Fortaleza. E você pode ligar e participar da nossa programação Desperta a Vida. É, iremos fazer a oração da fé. Já prepara o teu coração, tua vida. Quando a gente chama a pessoa para a gente orar, é porque na verdade tem tanta gente sofrendo. Tem pessoas sofrendo mesmo, sem paz, desanimadas. E essa oportunidade é raro, uma oportunidade de um programa de rádio, de um servo de Deus que da vida em prol das pessoas para orar. É interessante que Deus honra a nossa fé, porque a gente se consagra para colocar a mão na cabeça da pessoa e orar e repreender o mal, e a pessoa imediatamente recebe a bênção. Então não perca essa oportunidade. Você pode ligar e participar e receber oração na mesma hora, através da tua fé. O mal sai, entendeu? O mal cai por terra, o feitiço, a bruxaria, a maldição hereditária, o trabalho de macumba. Esse mal não sai com medicamento. E a nossa luta não é contra a carne e nem o sangue. A nossa luta é contra a potestade, contra os principados que vivem atormentando o ser humano. E tem muita gente atormentada pelo mal. É uma guerra, é uma batalha. Estamos na paz, a gente está na paz do Senhor, mas a gente vive numa guerra contra Satanás até a vinda de Jesus. É uma luta constante. Só que para vencer, nós temos que estar bem com o Senhor. E a pessoa estando bem com Deus, ela está bem com todo mundo. Ela estando bem com Deus, está bem com todo mundo. Então ligue, participe, mande a sua mensagem de áudio, mande sua mensagem de texto e iremos colocar o seu nome aqui, iremos orar por você e Deus irá te abençoar em nome de Jesus. E tem áudio, vamos ouvir o nome de Jesus, esse áudio.
2: Boa noite, pastor José Alves, pastor Cícero Neto, aqui é o evangelista Antônio de Messejano, passando aqui para registrar a minha participação e mandar aqui um alô para o pastor Eduardo e para todo o povo de Deus da IEA de Messejana.
1: Muito bem, ô glória, Pai do Senhor, meu filho. Deus te abençoe, você, sua família, sua casa. É o nosso evangelista de Messejana. Que Deus te abençoe poderosamente. Ele está todos os dias ligado na nossa programação, na Águia FM. E tem a meu dia, né? Às 10 horas, meu dia. Programa Águia Voando como as Águias. E muita gente liga, viu? Eu participo também. Estou lá ligado, trabalhando na marcenaria. E tô ligado, aí peço louvor. Quando eu peço um xodó do pai, eu pego o serrote, transformo no violão, o martelo, a tauba, os baldes, aí vai tambor e fico dançando para Jesus. É assim, o povo de Deus é alegre, o homem de Deus, a mulher de Deus é completamente diferente. Sai da terra e em oração entra no reino de Deus. Tem mais áudio, alô, boa noite, eu falo com quem?
3: A paz do Senhor Jesus, pastor Alves, que é pastor Hilton, da Assembleia de Deus, Monte Sião, Parque Água Fria. Como é que está, querido? Como é que vai a programação? Uma bênção, mande aí um abraço aí para minha família aí, querido.
1: Ô glória, pastor Hilton, sempre está ligado com a gente, aí da Igreja Assembleia de Deus, Monte Sião. Um abraço, pastor Hilton, para você, sua esposa, sua família, toda a sua casa, que Deus abençoe poderosamente. Estamos aqui na fé, pastor Hilton, acabamos de chegar de redenção. Redenção, quase a gente chegamos até um pouquinho mais tarde, porque a gente vem de Redenção lá na obra de Deus. E o senhor, como pastor, o senhor sabe que não é fácil a obra de Deus. É uma luta e requer muito esforço da nossa parte. Esforço e sacrifício, que a gente fala, né? Muito sacrifício. Nós temos que ter as virtudes do Espírito Santo. Um abraço, meu filho. Que Deus te abençoe. Em nome do Senhor Jesus. Estou feliz pela sua participação, viu? Um abraço. E um abraço também para os meus irmãos, Luciano, Orlandim, Celim. Um abraço para a Riane, toda a minha família. Cilinha, minha cunhada. Toda a minha parentela, que Deus abençoe, em nome de Jesus. Michele, Orlandinho, Mirella, que Deus abençoe a todos. Eu creio que todos estão sintonizados na programação. Amém? Então iremos ficar de louvor. Tem mais áudio? Alô, boa noite. Eu falo com quem? Alô?
4: Boa noite, a paz do Senhor, pastor José Alves, pastor Eduardo, pastor Cícero Neto. Ô, meu pastor, aqui para dizer que tô ligado na programação, tá uma benção aí, né? E compartilhar também um pouco aí da redenção. A redenção ali é bênção de Deus, né? Estive ali hoje à noite, né? Não pude estar lá durante o dia, mas eu fui à noite, né? Para a glória de Deus. E passando também para lembrar, né? Tá chegando dia 19, estamos nos... se aproximando os dias, estamos na contagem regressiva, né? Então hoje já é 12, amanhã é 13, e dia 19 a gente está ali no José Valdo, realizando essa grande festa, né, para a glória de Deus, né, aniversário da igreja, 22 anos de EAD ali no José Valdo, né? Então tem que respeitar a EAD, porque não é só um mês, dois meses, é 22 anos, né? É uma igreja que já tem uma história. E estou ali, só eu estou ali, vai fazer o quê? Vai fazer 11 anos que eu estou ali já, né? Então, assim, Deus é fiel. Então, essa festa vai ser uma festa muito bonita. Estarei ali com a minha esposa, Leidiane, missionária Leidiane. Nós estamos na organização dessa festa maravilhosa. E aguardando a todos vocês, né? Que estão ouvindo essa programação. Então, venha. Tem José Valdo, na Avenida D, número 713, vizinha Academia Adrenalina. Vai ser bênção de Deus, vai ser uma noite impactante, tá ok? A paz seja a todos.
1: Muito bem, pastor Gilberto, estaremos lá. Aí é o chamado, né, a festona abençoada, aniversário da Igreja Evangélica do Amor de Deus ali do José Valdo, a qual o nosso pastor Gilberto faz parte, o líder espiritual daquela igreja. E Deus tem abençoado poderosamente aquele local, aquele bairro. E esse casal aí são homens e mulheres de Deus. Uma mulher de Deus, esse homem aí é um guerreiro, pastor Gilberto. Estava também mais a gente em Redenção. Foi bênção em Redenção. A esposa dele tem um dom do louvor. Louvor ao Senhor, foi bênção. Hoje foi bênção. Um abraço, pastor Gilberto. Você e sua esposa. Que Deus abençoe toda a sua família em nome de Jesus, né, pastor Cícero? É bênção de Deus em nome de Jesus para abençoar todo o povo que necessita. E todos que colocar a planta dos pés na congregação vai ser abençoado em nome de Jesus.
5: Com certeza, pastor Zé Alves. E estamos vivendo aí nessa fé, essa campanha. E esse final de semana que está se aproximando vai ser bênção. Dia 19, José Walter. E dia 20, o início da nossa campanha do lenço consagrado. Inclusive hoje tivemos ali a reunião com os obreiros, né, o curso, o pontapé inicial para o curso preparatório de capacitação de obreiros ali na sede. Estávamos ali ministrando a introdução desse curso e foi uma bênção, né? Os obreiros estiveram presentes, puderam constatar isso. Alguns pastores também estiveram ali presentes, o pastor Pedro, o vice-presidente do ministério, estava ali presente e foi, assim, algo maravilhoso, né? E nós queremos é isso, capacitar os obreiros da casa do Senhor, os evangelistas, os pastores, mais e mais, né? Mais e mais. Não há nada bom que não possa melhorar, né? Então, é isso que nós queremos. Queremos aí organizar, queremos, enfim, capacitar, porque algo que eu enfatizei, pastor Zé, é que a Bíblia, a palavra de Deus, nos manda crescer na graça e no conhecimento. Não adianta ter só conhecimento, tem que ter graça. E não adianta ter só graça, tem que ter conhecimento. Então, é o crescimento, são duas pernas, né? Tem que andar junto. Graça e conhecimento. Graça, poder de Deus, unção, milagre, sobrenatural, enfim. Mas também conhecimento, tem que andar junto para que possam ser obreiros capacitados ali na obra do Senhor e fazer com excelência, né? Como a Bíblia diz, se apresentarem como obreiros aprovados que não têm de se envergonhar. Então hoje foi uma benção, pontapé. Você que é obreiro e não foi, perdeu, meu irmão. Perdeu aí a aula introdutória do curso de obreiros, que foi uma benção em nome de Jesus. Mas mês que vem tem mais em nome de Jesus.
1: Ei, pastor Cício, e interessante que a pessoa ela vai ficar apto. Ela vai ficar apto na palavra, o obreiro, ele vai manejar bem a palavra de Deus para abordar tipo de pessoas, porque tem hora que a pessoa quer combater a gente, usando até a palavra do Senhor. Então nós temos que ter entendimento, conhecimento também do que estamos falando, porque a palavra de Deus é rica. Nós temos também que conhecer as histórias do povo de Israel. Tem palavra, tem profecia que não é para aquele momento. Não é, tem palavra de Deus, tem hora que não é pra gente, é palavra antiga. Então tudo isso a gente vai aprendendo através dos ensinamentos, dos estudos bíblicos, da apostila que o pastor Cício vai entregar, né? A apostila, cada obreiro, cada pessoa que se candidatou, vai crescer, vocês vão crescer na graça e no conhecimento, vão aprender mais a palavra e transmitir a palavra com segurança. Eu vou dizer uma coisa: nós temos que aprender mais e mais, porque cada dia a gente aprende uma coisa. Nem tudo a gente sabe. A gente vai crescendo, crescendo, crescendo, aprendendo, aprendendo, aprendendo. Tem muita coisa para a gente aprender na palavra. E essa é uma oportunidade para o obreiro crescer na graça e no conhecimento, através dos estudos bíblicos, dos ensinamentos, das portilhas. Então, não fique de fora. Você que é obreiro, faça esse curso. Curso de formação de obreiros. Não aproveite essa oportunidade, principalmente você que quer ser um líder espiritual, quer ser um evangelista, um pastor, um obreiro de guerra. Essa oportunidade, não deixe e não fique de fora. Em nome de Jesus, não é isso? Pastor, você tem pessoas aqui. Alô, boa noite. Eu falo com quem?
6: Boa noite, pastor Cícero. A paz do Senhor. Eu sou a Silvana, que moro no Rodolfo Chopo, na comunidade da Samasa. Desejo que Deus venha me dar minha saúde, que Deus venha abençoar minha noite, nos guardar, nos proteger, a minha casa, meus filhos, meu esposo que trabalha à noite. Para minha irmã Francimar, o esposo dela, o pastor José Alves e vocês todos da rádio. Que Deus venha abençoar nós todos.
1: Samara, Silvana, aqui é o pastor José Alves que está falando, o marido da Fran, viu? Obrigado pela sua participação. Eu estou aqui todo sábado, a gente está aqui orando, eu, pastor Cício, orando por vocês, viu? Então eu agradeço muito pela sua participação, pela sua atitude de pedir oração, porque tem pessoas que estão sofrendo e elas não têm atitude, elas não têm essa ação de pedir oração, porque quando pede oração, a gente já visualiza o nome e já coloca no coração e na nossa mente, no nosso subconsciente, em interceder, em orar pela aquela pessoa e pela causa. E através da nossa oração, o mal cai. E quando a pessoa acredita, crê no poder de Deus, ela é curada, ela recebe o milagre de Deus, entendeu? Na hora de Deus, no momento certo, o milagre acontece. Então, estamos aqui, viu? Um abraço para você e toda a sua família, em nome do Senhor Jesus. E você pode ligar, você que está aí do outro lado, que necessita de oração, que quer uma oração, um louvor, você pode ligar para a gente aqui, você pode salvar aqui o nosso zap, que é 8-DDD-85-87-72-38-42. É isso, pastor? DDD-85-987-72-38-42. 3242. Ligue, aí você coloca a sua mensagem de texto e a sua mensagem de áudio também pode ser, pedindo a oração, apresentando a sua causa. E também você que foi curado, que recebeu uma bênção de Deus através das orações, você pode também mandar uma mensagem de texto de áudio. Ó, pastores, a gente foi agraciado, curado, uma porta se abriu, uma causa que a gente apresentou a Deus, que vocês oraram, a causa o juiz assinou, eu comprei aquela casa, a porta se abriu, a doença saiu do meu filho foi liberto do vício. Então você mande também a sua mensagem do testemunho, dê o seu testemunho para a gente também ficar cada dia mais alegre e continuar orando, porque quando a gente ouve os testemunhos também a gente fica contagiado com a presença do Espírito Santo. Aí nós começamos a glória, aleluia, começamos a exaltar o nosso Deus. Alô, tem mais áudio? Alô, boa noite, eu falo com quem?
7: Boa noite, pastor Cícero, a paz do Senhor Jesus. Boa noite, pastor José Alves, sua irmã Tatá, que fala aqui da Serra da Meruoca. Estou na escuta do programa. Quero dizer que esse programa é uma maravilha que Deus botou. Graças a Deus que está sendo uma audiência muito grande. Pastor José Alves, eu quero pedir oração para mim, pelos meus filhos, principalmente pelo meu irmão Hernandes. Que Deus venha abençoar a vida dele, que Deus venha dar uma injeção de força para ele, para que ele sente para que ele sinta o desejo de voltar para a casa do Pai, em nome de Jesus. Tenha uma boa noite, a paz do Senhor a todos.
1: Muito bem, irmã Tatá, é isso aí, continue perseverando na fé, é dessa forma, pedindo oração, crendo, e Deus irá com certeza abençoar. Interessante é que a gente não pode desistir, temos que perseverar na oração e nunca retroceder, nunca olhar para trás. Aí chega um momento que pá! Tem hora que é na mesma hora, tem dia que é no outro dia, tem dia que é uma semana, é conforme a vontade de Deus, né? Porque às vezes Deus está preparando algo muito grande, aí na hora de Deus a gente não pode desistir, continue orando e Deus irá abençoar, em nome de Jesus. Tem mais áudio? Alô, boa noite, eu falo com quem?
8: Boa noite, família de Deus. Boa noite, pastor. Boa noite, pastor Cícero. Deus abençoe a vida desses homens de Deus. Deus abençoe com muita paz, muita saúde, muita sabedoria. Deus abençoe o ministério de cada um de vocês. Estou passando por aqui para pedir oração por mim, por meu esposo, toda a minha família. Quero pedir um louvor. Deus é fiel. Com o Bispo Garcia. Sou obreira Miriam, aqui da Igreja Evangélica do Amor de Deus, vocês de São João. Avenida Valparaíso, 1165. Uma boa noite, fiquem com Deus. Deus abençoe a vida de todos. Em nome de Jesus. Deus abençoe a toda essa família abençoada.
1: Ô, glória, obreira Miriam, aqui de São João, membro da Igreja Evangélica do Amor de Deus, a qual o pastor Cício faz parte, está dirigindo essa igreja, tomando conta desse povo aqui do Cício de São João. Quero mandar um abraço também, um abraço, obreira Miriam, que Deus te abençoe e continue nesta fé, nessa força. Um abraço para o meu irmão e amigo personal. Esse rapaz é atleta, ele corre, ele faz muita coisa boa de atletismo. Um abraço personal, um abraço para você, para sua esposa e toda a sua família, em nome do Senhor Jesus. Ele está sintonizado na nossa programação. Deus te abençoe. E vamos ficar de louvor e ofereço para todo o povo que está ligado na nossa AGFM 87,5 no programa Desperta Vida. Ô, glória! Vamos ficar de louvor em nome de Jesus.

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2: Muito bem, são 23 horas e 2 minutos na Grande Fortaleza. Um abraço para o irmão José. Onde é que você está? Irmão José é que era membro da Igreja Evangélica do Amor de Deus ali do Curió, só que ele viajou. Quer dizer, passou para outro bairro. Um abraço, irmão José. Que Deus te abençoe em nome de Jesus. Meu irmão Flávio, Dayana, que Deus abençoe. E irmão Paulo aí do Curió. Todos os membros da Igreja Evangélica do Curió. Irmã Ana, que Deus abençoe a todos em nome de Jesus. E você pode ligar e participar aqui comigo também da nossa programação Desperta a Vida. Você pode pedir, colocar a sua mensagem de áudio, a sua mensagem de texto. Pode pedir um louvor. Ou pedir também a oração, porque estamos aqui para orar por vocês, em nome de Jesus. Você pode receber aqui, mandar sua mensagem de áudio, pegar o nosso zap 85 987 723842. DDD 85 987 723842. Alô, tem pessoas na linha. Alô, boa noite. Eu falo com quem?
3: Olá, boa noite, Pai do Senhor. Pastor Cícero, Pastor Eduardo, Pastor José Alves, mandando um oi para vocês. Que Deus abençoe cada vez mais o programa de rádio, uma bênção. E abençoe o final de semana, em nome de Jesus. E mandar aqui um alô para o meu esposo, está aqui escutando a programação de rádio. O Bispo Cláudio. E eu quero ouvir o próximo louvor, se puder colocar aí. Marcos Antônio Pedradas. Ofereço a todos vocês em nome de Jesus, a irmã Lúcia de Iguatu.
2: Muito bem, irmã Lúcia de Iguatu, um abraço. Evangelista Mariano, que Deus abençoe todos vocês em nome de Jesus. São cadeira cativa da nossa programação Desperta a Vida. E isso também faz parte da Igreja Evangélica do Amor de Deus. Que Deus abençoe todos vocês em nome de Jesus. Fica na paz e fica aqui comigo até meia-noite, porque à meia-noite estaremos fazendo a oração da fé, quebrando as maldições, repreendendo o mal, até porque 12 horas é dia de milagres, e 12 horas surge muita coisa, viu? A meu dia vem os dardos e as setas, mas a igreja orando, os dardos saem, cai por terra. Também à meia-noite existe os pânicos, existe as bruxarias, macumba, que é feita à meia-noite. Existe também intercessão contrária, oração contrária. Os servos de Satanás à meia-noite estão fazendo coisas erradas, invocando Satanás para destruir a humanidade. Mas 12 horas Em toda a terra também existe um homem, uma mulher de Deus que está com o joelho dobrado, em oração, clamando, mesmo cansada das lutas do dia a dia, mas se dobra perante o Criador e vence a serpente, vence o mal através da oração. Então, você pode mandar sua mensagem de texto, de áudio, porque 12 horas, pastor Cícero, nós estamos cansados, e hoje o meu corpo aqui está todo ardendo, eu, pastor Eduardo, estamos todos queimados lá do sol de redenção. Hoje não foi moleza, a gente pegamos ferramenta lá pesada, lixadeira, maquita, martelo, parecia o martelo do Thor, martelo pesado, marreta pesada, rapaz, só Jesus na nossa vida para enfrentar essas coisas. Mas é isso aí, Deus é com a gente. Nós estamos todos queimados do sol, ardendo, fadigados, sabe? E o sol enfada. Mas estamos aqui, iremos ficar até a morte. A gente já ia recolher, mas não. Iremos ficar até meia-noite invocando o nosso Deus, e Deus vai abençoar, vai quebrar as correntes, vai desenterrar as bênçãos de Deus, porque existe bênção que ainda não aconteceu. Por quê? Porque no dia da bênção, no dia da vitória, a pessoa retrocedeu, não veio para a casa de Deus, não ficou ligado na oração e perdeu a vitória. Pense se Josué não rodeia as muralhas, se ele não dá 7 voltas para a muralha cair, a muralha não caía, mas ele deu 7 voltas, no último dia deu mais 7 voltas e as muralhas de Jericó, pá, caíram, e eles caminharam até chegar na terra prometida, a terra que manava leite e mel. E nós também temos que perseverar, mesmo cansado, mas Deus é com a gente. Então ligue, participe, coloque seu pedido de oração, iremos orar por você à meia-noite. E vamos ficar de louvor em nome de Jesus. Louvor que a irmã Lúcia pediu em nome de Jesus.

Ô Glória, 23 horas e 22 minutos na Grande Fortaleza. Já já iremos meditar um pouquinho na palavra de Deus, que é alimento para a nossa alma, a palavra do Senhor. Você ainda também pode participar com a gente, pode mandar sua mensagem de texto ou de áudio. Um abraço, cadê os meus irmãos do Curió? Você pode ligar e participar, ó, DDD 859-8772-3842. Tavilane, Thalita, um abraço. Cadê o Luciano, Orlandinho? Ligue agora, participe, mande sua mensagem de texto ou de áudio. DDD 859-8772-3847. Salve aí esse zap aí. E no momento de desespero, no momento de perseguição, você mande a sua mensagem aqui para a Águia, sua mensagem de texto ou de áudio, que acabou de sair aqui do telão. E iremos orar por você, apresentando sua vida, sua casa, sua família. E no nome do Senhor Jesus, a gente já crê que um milagre vai acontecer na tua vida. Prepara também o teu copo com água, que é a meia-noite. À meia-noite estamos em posição de guerra, em oração. 12 horas estaremos clamando ao nosso Deus vivo, crendo que Deus irá abençoar a tua vida, em nome do Senhor Jesus. E hoje foi bênção lá em Redenção, o povo foi abençoado pelo poder da palavra de Deus, através da oração, os louvores bonitos, animado, que a gente dança, bate palma para Jesus, se alegra na presença de Deus. E essa alegria é uma alegria que vem do céu, uma alegria de Deus. Cadê o nosso obreiro Paulo, que estava com a gente lá na Redenção? Também tá todo queimado, né? O sol, rapaz, sol quente. Ligue agora, Pastor Cício, ligue e participe, salve aqui do telão. Irei colocar um louvor para todo o povo de Deus que está sintonizado na nossa programação. Pastor Claíto, cadê você? E aquele outro pastor também, lá do José Walter, cadê você, meu filho? Cadê você que... Estou lhe esperando aqui para fazer parte também da nossa programação. Está aqui com a gente, trazendo uma mensagem, mensagem que levanta o ânimo da pessoa, mensagem de fé, mensagem de Deus para confortar e consolar o coração de muita gente. Porque eu vou dizer uma coisa, do jeito que as coisas estão acontecendo, do jeito que o mundão está hoje, se não for a palavra, viu? Se não for a palavra de Deus, se não for os homenzinhos de Deus pregando o Evangelho, as irmãs cheias do Espírito Santo louvando, orando, se não for a presença de Deus na vida da igreja, porque tem igreja aí de Deus, tem muita igreja, tem muitos pastores de Deus também, viu? Pregando, orando, que faz parte, que estão unidos nesta fé. Homens de Deus que vivem em oração, assim como a gente. Ontem subimos ao monte para apresentar o lixo da campanha. E essa campanha é para abençoar a vida das pessoas. É essa campanha que vai ser no dia 20, é para Deus manifestar o poder dele. E a gente vê as pessoas sendo curadas, libertas. Então, campanha é algo que a gente tem que se esforçar e se esforçar muito para obter a vitória, para que aquela muralha, aquele mal, aquela doença saia e a pessoa venha adquirir a vitória. No dia da campanha, lute, todas as igrejas evangélicas, do amor de Deus, vai participar da campanha, vai estar um ônibus lá, vai trazer você para a sede, vai iniciar a campanha do lenços consagrado lá na Igreja Mãe, que é a igreja sede que fica ali na Maraponga, fica lá naquele local ali, uma igreja abençoada. Então você não fique de fora, é o nome de Jesus. Irei colocar um louvor e ofereço para todo o povo de Deus, e logo logo irei retornar com a palavra de Deus.

Muito bem, abra sua Bíblia lá em 2 Crônicas, capítulo 32, versículo 7. 2 Crônicas, capítulo 32, versículo 7. Preste bem atenção a essa palavra. Eu falei até um pouco no sábado passado, mas fiz só falar um pouquinho, mas agora eu vou ler o fato que aconteceu nessa época aqui. A gente vai falar do rei Ezequias, quando começou a reinar. Ele começou a reinar com 25 anos, reinou 39 anos em Jerusalém. E a Bíblia fala que ele foi um rei muito abençoado. Então preste bem atenção a essa palavra, versículo 7, 2 Crônica, capítulo 32, versículo 7. Esforçai-vos e tende bom ânimo, não temais nem vos espantei por causa do rei da Síria, nem por causa de toda a multidão que está com ele. Porque há um maior conosco do que com ele. Porque com ele está o braço de carne, mas conosco o Senhor nosso Deus, para nos ajudar e para guerrear nossas guerras. E o povo descansou nas palavras de Ezequias, rei de Judá. O que aconteceu nesse momento aqui? O que aconteceu foi que o rei da Síria cercou a cidade de Israel. Ficou cercada a cidade. O rei queria dominar a cidade. Por quê? Porque no passado, Acais, o pai do rei, fez tudo o que era errado. O pai do rei Ezequias, que é Acais, fez tudo o contrário. Andou no caminho dos reis. Sabe o que ele fez? Ele fechou o templo de Jerusalém, colocou ídolos, tirou as coisas consagradas do templo do Senhor e colocou ídolos, colocou coisas que pertencia à idolatria. E nas cidades, nos montes, eles colocou porte ídolos, adoração aos ídolos, que são os demônios, adorando outros deuses de pau, de pedra, o pai do rei Ezequias. Aí veio sofrimento para o povo, veio maldição para o povo de Israel. O povo de Deus começou a sofrer. Mas quando o rei Ezequias foi levantado, quando ele começou a reinar, a primeira coisa que o rei Ezequias fez foi limpar a cidade. Ele abriu as portas, o pai dele fechou a porta do templo, mas ele, quando foi levantado a rei, depois que o seu pai morreu, o rei Ezequias limpou o templo, limpou a congregação, o templo do Senhor, colocou tudo bonitinho, tudo de ouro, tirou tudo que era idolatria, consagrou os levitas, eles apresentaram cântico, trouxeram oferta pelos seus pecados, trouxeram oferta para Deus. Ele consagrou o povo, as pessoas se consagraram, receberam um novo coração no ministério do rei Ezequias, fazendo tudo direitinho na casa de Deus, o contrário do seu pai, que fez tudo errado, deixou de adorar a Deus para adorar os ídolos de pau, de pedra. Aí veio maldição para a cidade, veio sofrimento para a cidade, mas o rei Ezequias, fazendo tudo direitinho, governando a cidade conforme a palavra de Deus, preparou levitas, sacerdote, trouxe o povo para se congregar, fazendo tudo direitinho. A Jerusalém ficou limpa, tudo que era idolatria, tudo que pertencia a Satanás, a outros deuses de pau de pedra, ele tirou da cidade. E o povo começou a ser abençoado. Aí o que ocorreu? Aí nesse período, o rei da Síria veio para dominar Jerusalém, dominar a cidade. Só que nesse momento que o rei estava cercando a cidade, o rei da Síria, o rei Ezequias trouxe uma palavra de conforto, uma palavra de ânimo para o povo crer em Deus.
Ele falou, citou essas palavras que eu li para você, ó. Esforçai-vos, tem de bom ânimo. O rei Ezequias falando para a congregação, para o povo de Deus. Não temais, nem vos espantei por causa do rei da Síria, nem por causa de toda a multidão que está com ele. Era um exército grande, era um exército forte e poderoso, que vencia outras nações. Ele vencia outras nações, era vencedor aqui na terra. Mas o rei Ezequias trazendo uma palavra de força, de ânimo, de perseverança, para que o povo de Israel, para que o povo de Deus não viesse olhar com os olhos naturais, não viesse olhar para a multidão, não viesse olhar para o poder que o rei da Síria tinha, mas que eles viessem olhar para Deus. Interessante que ele ainda cita dessa forma, ó: com ele está o braço de carne, mas conosco o Senhor nosso Deus, ó glória, para nos ajudar, para guerrear nossas guerras. E o povo descansou nas palavras de Ezequias, rei de Judá. O povo descansou naquela palavra. Só que o rei inimigo não parou. É tipo Satanás. Nós, pastores, homem de Deus, servo do Senhor, transmite uma palavra de fé para a pessoa. Olha, você vai vencer, persevere, não olhe para o problema, não olhe para o vício que está na vida do seu filho. Olha, creia no Senhor, creia, porque maior é o nosso Deus. Não se preocupe com o gigante, com a muralha, com o sofrimento que surgiu na sua vida familiar. Olhe para Deus, creia no Senhor. A nossa palavra é essa. Nós, homem de Deus, a gente traz a palavra para Deus, traz a palavra de Deus para a pessoa e traz a pessoa para Deus. É esse o nosso chamado. A gente vai aonde você está, tira você do Egito, traz para dentro da igreja, ensina a verdade, ensina o caminho de Deus, colocamos você na fé, para a pessoa ser perseverante na fé e nunca olhar para trás. É isso o nosso dever. E era dessa forma que o rei Ezequias estava dizendo: olha, não olhes para essa multidão, não olhe para o poder do rei, que vocês não vêm olhar, porque ele é braço de carne, mas vocês têm que olhar para Deus, têm que confiar no Senhor. Não olhe para essa multidão, porque maior é o que está conosco do que com ele. E a palavra que ele falou é a nossa palavra, que a gente fala para a igreja, para a pessoa, para um ser humano, para um doutor que está enfrentando batalha, para um coronel, para um soldado, para uma pessoa normal. É isso que a gente fala. E esse rei estava reinando, estava governando a cidade. Para interessante esse negócio de governar a cidade, é tão delicado, igreja, é tão delicado, tão delicado, principalmente nos dias de hoje, porque a pessoa escolhe para governar a sua cidade, para governar o seu país, pessoas que são incrédulas, pessoas que não têm um coração quebrantado, pessoas que não são de Deus. A pessoa coloca lá no poder também, coloca no poder o ímpio. E a Bíblia diz que quando o ímpio está no poder, o povo sofre, o povo geme. Por isso que o apóstolo Paulo, ele fala que nós temos que orar pelos nossos governantes, porque tem que estar no poder o homem de Deus. O rei Acais, o pai do rei Ezequias, fez tudo de mal, tudo de ruim, e a cidade sofreu, o povo ficou oprimido, sofrendo pelos seus inimigos. Mas quando o rei Ezequias foi levantado por Deus, o povo de Deus foi abençoado. Foram abençoados. Então está aqui ele trazendo uma palavra de força, de fé. Só que Senaqueribe, ouvindo essas palavras aí, ouvindo a palavra de força, aí ele mandou uma carta dizendo: olha, Ezequias, tu está confiando em quem? Tu está confiando em quem? Olha, a gente venceu, eu venci nações, eu destruí os deuses deles, eu destruí muitas nações, e você, Ezequias, está confiando em quem? E falando para o povo de Israel: vocês vão acreditar na palavra de Ezequias? Vocês vão acreditar, porque olha, eu venci muitos reinos. Nós, rei da Síria, a gente vence qualquer cidade, qualquer país, e os deuses

Logo, logo a muralha vai cair e ela vai adquirir a vitória aqui na terra. Estou falando das lutas daqui da terra, dos problemas que surgem daqui da terra, que a gente vence, nós vencemos. Aí quando o rei inimigo ouviu essas palavras, palavra de confiança, aí ele trouxe uma palavra de desânimo. O diabo, ele também persevera, viu? Satanás, ele não desiste rápido, ele sempre vem com o sapatinho de lã, sempre vem com a palavra para esfriar a fé da pessoa. A pessoa está dentro da igreja, acabou de ouvir uma palavra de fé, saiu da igreja, chegou lá na sua casa, lá na esquina, aí lá e vem uma amiga, que se diz amiga, com a palavra de fracasso, com a palavra de derrota, e diz: mulher, tu tá indo para aquela igreja? Ah, tu tá indo para a igreja agora? Ah, mulher, tem cuidado, ah, não sei o quê, e não sei o quê, não vá muito assim, não acredite muito, porque aconteceu isso acolá, na vida de fulano. A pessoa é usada por Satanás para roubar a palavra de Deus. Aí o rei inimigo trouxe outra palavra e começou a blasfemar contra Deus. É tipo assim, como é que pode? Um comedor de feijão desse, está vendo que Deus vai ouvir ele? Aí o rei Sanaqueribe mandou uma carta para o rei de Israel, dizendo que venceu muitos deuses, destruiu, e que também que vai vencer o Deus verdadeiro. Aqui no versículo 17 ele fala assim: escreveu também carta para blasfemar do Senhor, Deus de Israel, e para falar contra ele, dizendo: assim como os deuses das nações das terras não livraram o seu povo das minhas mãos, assim também o Deus de Ezequias não livrará o seu povo das minhas mãos. Olha o rei falando. O rei falando, pastor Cícero, o rei falando para o rei Ezequias, que os outros reis não venceu ele, e que agora também o rei de Israel não vai lhe vencer, porque ele destruiu muitas cidades, muitas nações. Só que ele venceu as nações que adorava o Deus de pau, o Deus de pedra, feito pela mão do homem. Agora esse rei está se levantando contra o verdadeiro Deus. Aí lá no livro de Isaías, capítulo 37, no versículo 14, fala assim, ó: recebendo, pois, Ezequias as cartas nas mãos dos mensageiros e lendo-as, subiu à casa do Senhor. E Ezequias as estendeu perante o Senhor. E orou Ezequias ao Senhor, dizendo: ó Senhor dos exércitos, Deus de Israel, que habita entre os querubins, tu és Deus, tu somente, de todos os reinos da terra, tu fizeste o céu e a terra. Inclina, ó Senhor, os ouvidos e ouve, abre, Senhor, os olhos e olha, e ouve todas as palavras de Senaqueribe, os quais ele mandou para afrontar o Deus vivo. Olha o que ele fez. Quando a afronta se levantou, ele pegou a carta, foi lá para o templo, estendeu a mão, colocou no altar, estendeu a mão e apresentou aquela afronta a Deus e fez a sua oração. Olha, Senhor, aqui quem está se levantando contra ti, meu Deus? Porque quando a pessoa se levanta contra um pastor, quando a pessoa se levanta contra um servo de Deus que tem a vida no altar, que tem a vida no átrio, que louva, que vai para a igreja, que cultua o verdadeiro, quando uma pessoa se levanta contra você, está se levantando contra Deus, meu irmão. Está se levantando contra o verdadeiro Deus. E ai daquele que se levanta contra o Criador. Olha, a Bíblia diz que Deus abate o soberbo. Deus abate. Aí daquele que se levantar contra o Deus vivo. Uma pessoa dessa não tem entendimento, não tem juízo. Então o rei Ezequias acaba de apresentar a Deus essa afronta e fez a sua oração. E retornando aqui em Crônica, no capítulo 32, no versículo 21, a gente vê que Deus atendeu
a oração do rei Ezequias. Deus atende.

Deu, a cidade estava cercada com muitos soldados inimigos, com o inimigo de Israel, que nesse momento era Senaqueribe, rei da Síria. Quando a gente fala rei, não era só um rei, era muitos reis. A cidade era grande e estava lá querendo dominar a cidade de Israel. Aí o que aconteceu? Através da oração. Por isso que nós não podemos parar. O povo de Deus não pode retroceder. A gente tem que erguer a nossa cabeça, levantar nossas mãos aos céus, dobrar os nossos joelhos, apresentar a afronta. Eu pergunto nesta noite: qual foi a afronta que se levantou contra a tua vida? Qual foi o problema que surgiu na tua vida familiar? O que está acontecendo no teu lar? O que surgiu de ruim? Não desanime. Não faça, dê ouvido à palavra de Deus. Como o rei Ezequias trouxe uma palavra de ânimo para que as pessoas viessem olhar para Deus, porque maior é o que está com a gente. Aí eu falo para você nesta noite: maior é aquele que está conosco, maior é o nosso Deus. Nós temos que olhar para Ele, crer nele, acreditar, confiar que somos de Deus. Fomos escolhidos por Deus, que Deus tem um plano na nossa vida, plano de salvação, e tem plano aqui na terra para todo aquele que crê na sua palavra. Depois que o rei Ezequias foi lá para o altar, olha, ele foi para o altar, ele foi para a congregação, ele foi para a igreja, ele apresentou no altar afronta, apresentando no altar afronta. Então apresente, vá lá no altar, coloque a fotografia da pessoa que está com problema, uma peça de roupa, o nome dela, coloque lá no altar. Está aqui o nome de ciclano, de fulano, do meu amigo, do meu irmão. Está aqui no altar afronta que se levantou contra a minha vida. Está aqui o desemprego, está aqui uma peça de ferramenta para Deus abençoar. Então apresente a Deus afronta, mas crendo, acreditando que maior é o que está conosco do que no mundo. Crê no nosso Deus. Depois da oração de Ezequias, a cidade estava cercada pelos seus inimigos do rei da Síria. Ele apresentou aquela afronta ao Deus vivo e Deus atendeu na mesma hora a oração do rei Ezequias. Aqui, continuando lá em Crônica, capítulo 32, no versículo 20, fala assim: porém, o rei Ezequias e o profeta Isaías, filho de Amós, oraram. Oh, glória! Olha o poder da oração. Olha o poder da oração. Por isso que a igreja evangélica vive em oração. Por isso que ontem à noite a gente estava lá no monte orando, e hoje nós estávamos ali na redenção orando, e todos os pastores hoje estavam nas igrejas orando, apresentando a vida do povo, clamando em prol da libertação das pessoas. Por isso que há poder na oração. Não pare de orar, permaneça orando, acredite que através da oração as portas se abrem. Acredite, confie que através da oração você vai obter a tua bênção aqui nessa terra, porque a oração nossa é feita é no nome do Senhor Jesus, e nesse nome há poder no céu, na terra e debaixo da terra. Então ore, acredite que há poder nesse nome. Ao rei Ezequias e o profeta Isaías começaram a orar. Por causa disso exclamaram, oh glória, por causa disso eles clamaram ao céu. Olha no versículo 20, o rei Ezequias e o profeta Isaías, por causa disso, eles clamaram ao céu, eles oraram ao céu, e lá no céu tem anjos, arcanjos, querubins, tem anjos que traz a mensagem, também tem anjos guerreiros que vêm para a terra com a espada de fogo, com o poder de fogo, e destrói todo o mal que se levanta contra a vida do servo de Deus. Eles oraram aos céus, clamaram aos céus, em o nome do Deus de Israel. Ao que aconteceu, versículo 21, então o Senhor enviou um anjo, oh glória, que destruiu todos os varões valentes, e os príncipes, e o chefe do arraial do rei da Síria. E este
tomou com vergonha de rosto a sua terra. Quer dizer, retornou, porque ele também disse que ia pegar como um anzol pelo nariz e arrastar ele lá, o rei, para a sua terra. E lá na terra, Deus disse que ia matar ele lá na cidade dele. E trouxe aqui a terra, continuando o versículo 21. E entrando na casa de seu Deus, olha, ele adora. Quando a Bíblia fala Deus com D minúsculo, são deus de pau de pedra que os demônios ficam atrás. Então ele voltou para sua casa e estava lá no templo do seu Deus. E os mesmos que descenderam, os descendentes dele, os filhos deles, mataram ele ali à espada. Então o rei da Síria, os seus próprios filhos, mataram eles lá na sua casa, na sua terra, na sua cidade. Eles morreram lá. Ele morreu lá. E esses varões aqui que estavam cercando a cidade, o anjo destruiu, o anjo matou. No versículo 22: assim livrou o Senhor a Ezequias e aos moradores de Jerusalém das mãos de Senaqueribe, rei da Síria, e das mãos de todos e de todos os lados os de ouro. E muitos traziam presente a Jerusalém, ao Senhor, e coisas preciosíssimas a Ezequias, rei de Judá. De modo que, depois disso, foi exaltado perante os olhos de todas as nações. Olha aí, a bênção grande estava no poder. Por isso que tem que estar no poder, homem de Deus, para que o povo de Deus venha a ser abençoado. Então é dessa forma. Acredite que através da oração, quando você apresenta a sua afronta, iremos orar já, às 12 horas. E nesse momento da oração, apresente a sua afronta a Deus. Apresente a sua afronta ao Senhor. E através da nossa oração, Deus vai enviar o anjo e vai eliminar tudo que é mal. Tudo que é doença, tudo que é praga, desgraça, miséria, macumba, maldição, mal palavra, olho gordo, olho grande, bruxaria. Tudo isso existe, meu irmão. Tudo isso existe na terra e atinge a pessoa que está fraca, atinge até uma palavra negativa que a pessoa fala. Se o servo de Deus não estiver bem, fica logo triste. É ou não é verdade? Uma palavra vem, se o homem de Deus não estiver bem, fica triste. Então imagina as macumbas, as bruxarias que é feita. Então creia que através da oração nesta noite, o mal vai cair por terra. Apresente nessa madrugada a tua causa, a tua afronta que tem se levantado na tua vida. E através da oração da fé nesta noite, esse mal vai cair por terra em nome do Senhor Jesus. Essa é a palavra para abençoar a nossa vida. Iremos ficar de louvor e logo voltaremos com a oração da fé.

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Também a irmã Sandra Brito de Rio de Janeiro está também ligada com a gente e pedindo oração pela sua filha. Prepara o teu copo com água, iremos fazer a oração da fé agora. E feche seus olhos. Sim, meu Pai. Meu Deus, entramos agora numa batalha espiritual. E nesse momento da oração, a gente sai da terra e entra em espírito. Entramos no campo espiritual, meu Deus, para lutar contra as forças do mal através da fé, através do crer em Tua palavra, até porque fomos chamados e enviados pelo Senhor para transmitir a palavra e libertar os cativos, os oprimidos de Satanás que estão oprimidos, sobrecarregados. Meu Deus, que o Senhor venha nos usar nessa terra, meu Deus, em prol da libertação das pessoas. O Senhor nos concedeu, próprio Jesus nos deu autoridade, e hoje somos imitador de Jesus aqui na terra, homens e mulheres de Deus, a qual se dedicaram na obra de Deus, que é o evangelismo, que é anunciar as boas novas, que é pregar o evangelho aos corações contritos. Então, Deus de Israel, eu, teu nome, meu Pai, é o nome do Senhor Jesus, entramos agora numa batalha em prol da vitória do teu povo, meu Deus, desses que estão na fé, crendo, acreditando que através da oração a dor vai sair, o caroço, a enfermidade vai sair do corpo, a maldição, a bruxaria, a feitiçaria, o trabalho de macumba, magia negra vai ser destruída, a opressão maligna, a depressão, meu Pai, diabólica, o espírito imundo, o vírus do mal, bactéria do mal vai ser eliminada, vai ser queimada com fogo do teu altar. Eu apresento esse homem, essa mulher, esse jovem, essa criança, esse pai de família, esse senhor, essa senhora, meu Deus, apresenta-te esse homem, essa mulher, esse irmão, essa irmã, que estão agora debaixo da oração, que estão crendo no poder da palavra, no poder da oração. Entramos agora nesse campo espiritual do mal para libertar essas pessoas e destruir a mal palavra e repreender o empecilho, repreender os dardos malignos, meu Deus, que tem atormentado, que tem ferido, que tem trazido desgraça, sofrimento, preocupação, dor, miséria. Repreendemos agora, ó mal palavra, ó espírito imundo, vai saindo agora desse corpo, espírito do vício, larga esse jovem, vai saindo desta casa agora, caia por terra, saia, é o nome de Jesus, é o nome do Senhor Jesus, nós te ordenamos agora, sai desta vida, oh meu Deus, queima toda oferenda diabólica, queima, meu Deus, queima essa macumba que foi feita na Mata Virgem, na boca do sapo, queima esse pó de abuso, meu Deus, destrói o nome do Senhor Jesus, na autoridade que o Senhor nos concedeu, eu repreendo agora, e dou uma ordem, é o nome do Senhor Jesus, doença, larga agora esse corpo, espírito de enfermidade, vamos, espírito do vício, do desvio, sete demônios do desvio, solta esse jovem agora, sete demônios do desvio, larga agora essa mulher, larga esse homem, sete demônios do desvio, larga a mentalidade, o subconsciente, o coração desse ser humano, meu Deus, queima, e todo mal, toda praga, é o nome do Senhor Jesus, todo espírito imundo, doença, ou seja você espiritual, ou seja você física, é o nome do Senhor Jesus, do alto da cabeça até a planta dos pés, eu te dou uma ordem agora, é o nome do Senhor Jesus, saia, tempestade, larga agora esse lá, em nome de Jesus, saia, meu Deus, eu determino a cura, o milagre, a bênção, a porta aberta, essa causa selecionada. Eu determino pela fé, pelo poder da palavra, a bênção dessa pessoa é o nome do Senhor Jesus. Pai, consagra esse copo com água, essa fotografia, essa peça de ferramenta. Meu Pai, consagra essa roupa, peça de roupa. Abençoa, meu Deus, esses elementos que foi apresentado a Ti. É o nome do Senhor Jesus. Thank you.
Amém, diga amém, diga graças a Deus. Agora beba da água em nome de Jesus. E exalte e glorifica a Deus. E amanhã você vai ligar e dar o seu testemunho da vitória. Então, uma boa noite, a paz do Senhor. Até sábado, esse amigão, pastor Zé Alves, todo sábado estarei aqui, mais o pastor Cício e outros pastores que vão vir sábado aqui também para orar por vocês. Então, uma boa noite, fica com Deus.

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Amém, povo de Deus? Todos encontraram? Então vamos ler. Diz assim um escritor aos Hebreus: procurem viver em paz com todos e busquem a santificação, sem a qual ninguém verá o Senhor. Ele está dizendo que nós, que somos cristãos, que nós que somos servos de Deus, que nós que vivemos a fé, que nós que aceitamos Jesus como Salvador de nossas vidas, o que que nós temos que fazer? Se possível for, nós temos que buscar a paz com todos. Amém? Nós temos que viver uma vida de paz. Porque tem pessoas que aceitaram a Jesus, mas não gostam de viver em paz com ninguém. É ou não é? Sim ou não? Tem pessoas que, mesmo frequentando a igreja, mesmo tendo Cristo na vida, eles gostam de confusão. Tem pessoas que aonde ela está, está a confusão. Ela é incomodada. Amém, povo de Deus? Ela é intolerante. Ela é uma pessoa que aonde ela está, tem confusão. E a Bíblia, o escritor está dizendo que nós temos que buscar, nós temos que procurar, amém? Procurar viver em paz com todos. Em paz com todos. A Bíblia diz que a palavra branda, ela reprime o furor, mas a áspera suscita a ira. Amém, povo de Deus? Às vezes a pessoa está num momento ruim, lhe responde de uma forma ignorante, povo de Deus, porque está nervoso, está passando por algum problema. Se você responder à altura, vai dar confusão. Mas se você respondê-la brandamente, você vai acalmar, aquietar o furor. Amém, povo de Deus? Mas se você fala com as pessoas com um tom arrogante, você vai suscitar ira no coração daquela pessoa na qual você está falando. Então nós temos que viver em paz. Se depender de nós, nós temos que ter paz com todos. Às vezes não depende de nós, é ou não é? Nós queremos viver em paz, mas a pessoa não quer, sim ou não? Não depende de você, mas se depender de você, você tem que viver em paz. Amém, povo de Deus? E a santificação nós temos que buscar. Buscar a santificação, sem a qual ninguém vai ver a Deus. Nós temos que buscar. Não é uma coisa que vem sem a gente buscar. Amém, povo de Deus? Você não se santifica sem buscar. Não se santifica. Você tem que querer. A primeira coisa que você tem que fazer para se santificar é detectar os teus erros e trabalhar em cima, pedindo a Deus, pedindo ao Espírito Santo: Espírito Santo, tira de mim isso, porque isso vai me impedir de ver o Senhor, vai te impedir tanto de chegar no céu, como ver a ação de Deus na tua vida, nos momentos de guerra que você enfrentar nesta terra. Porque nesta terra, neste mundo, Jesus disse que nós teríamos aflições. No mundo tereis aflições, mas tem de bom ânimo, eu venci o mundo. Amém, povo de Deus? Você tem aflição, você tem guerra dentro do teu lar, você tem guerra com os teus filhos, amém? Você tem guerra na vida espiritual, você tem guerra na vida financeira, você tem guerra de todas as formas enquanto você viver aqui na terra. E quando você se santifica, você, meu irmão, chama Deus para lutar as tuas lutas, você convida o Espírito Santo, o exército do céu, para lutar
em teu favor quando você santifica a tua vida. Porque que muitos entram em uma guerra e não vence, povo de Deus? Por quê? Porque querem entrar de qualquer jeito. Amém, povo de Deus? Eles querem ir para a guerra de qualquer forma, de qualquer maneira. Sem orar, sem jejuar, sem santificar a vida. Amém, povo de Deus? E você não consegue. Você sabe por que que você não consegue? Porque a maioria das guerras que você enfrenta aqui, material, aqui nesta terra, terrestre, ela tem ligação com o espiritual. O mundo espiritual do mal está por trás. Amém, povo de Deus? Você não está vendo, mas existe o Satanás e seus anjos batalhando para te derrotar, batalhando para te derrubar, batalhando, trabalhando para que você diga: olha, Deus não olha para mim, olha, não tem mais jeito para mim, olha, está tudo acabado. O diabo batalha para te desanimar, para cada dia te afastar mais das coisas de Deus, mais da igreja, amém? Mais das coisas que é santa, mais das coisas que revelam a Deus e que move a mão de Deus em teu favor. E nós temos que ter cuidado, amém, povo de Deus? Para sempre estarmos convidando o Senhor: vem batalhar comigo, porque eu só não posso nada, Senhor. Eu sou fraco. Amém, povo de Deus? Se fosse por mim, eu já tinha desistido. Se fosse por mim, eu não aguentaria, Senhor. Mas vem comigo, batalha comigo, luta comigo, me sustenta, me dá força. Porque o apóstolo Paulo disse: tudo eu posso naquele que me fortalece. O Senhor, o Espírito Santo é que fortalece a vida do crente, é que fortalece a vida do servo de Deus e o faz vencedor nesta terra, e o faz vitorioso. Mas para isso nós temos que nos santificar. Você quer ver, ó? Vá lá para Josué. Vamos lá para Josué. Ó, Josué 7, 13. Josué 7, 13. Aqui o povo de Deus tinha vencido uma guerra desigual, uma guerra que teve, que foi notório o sobrenatural de Deus para essa vitória. Amém? Que foi contra Jericó. Em seguida, foram vencidos por um povo muito inferior, o povo de Jericó. Amém, povo de Deus? Um povo insignificante, um povo que eles não acreditassem que pudesse vencê-los, mas foi vencido. O que foi que o líder do povo de Deus fez? Caiu prostrado e começou a murmurar, a perguntar a Deus por que que aquilo tinha acontecido. Amém? Aí Deus fala com ele no 13: levante-se e santifique o povo, e diga: santifique-se para amanhã. Tu está assim prostrado por quê? Levanta-te e santifica o povo para amanhã, porque assim diz o Senhor Deus de Israel: a coisa condenada no meio de vocês, vocês, ó Israel, vocês não poderão resistir ao inimigo enquanto não eliminar do meio de vocês as coisas condenadas. Amém, povo de Deus? Diz: olha, te levanta e santifica o povo, porque há impureza, há pecado, há coisas condenadas no vosso meio, e desta forma, sem a santificação, vocês não vão vencer o inimigo. Amém, povo de Deus? Não vão derrotar o inimigo se não santificar-se.
Então, povo de Deus, é por isso que muitos crentes entram em uma guerra contra uma enfermidade, entram em uma guerra contra um vício na vida de um filho, entram em uma guerra contra um problema num casamento de uma filha, entram em uma guerra contra um problema financeiro e não consegue vencê-los. Você sabe por quê? Não consegue vencê-lo, porque não santifica a sua vida, não chama Deus, amém, povo de Deus, para ser a garantia da tua vitória. Não chama Deus para ir na frente. Quando você começa a santificar a tua vida, você começa a dizer: olha, Deus, em outras palavras, eu só não posso, mas eu sei que tu pode tudo. Eu sei que esse problema para ti não é nada. Eu sei que para os médicos é impossível. Eu sei que para a sociedade é impossível. Eu sei que humanamente falando é impossível eu sair dessa situação que eu me encontro. Mas eu sei que para ti o Senhor pode todas as coisas. Amém, povo de Deus? Quando você santifica a tua vida, então, meu irmão, olha, santifica a tua vida. Seja uma mulher de oração, seja um homem de oração, amém? Passe a buscar a Deus, passe a jejuar, passe a ler a Bíblia, passe a vigiar no que você fala, no que você ouve, no que você vê, amém? Santifique a tua vida de uma forma tremenda, de uma forma poderosa, que você vai ver o exército do céu, o mundo espiritual de Deus descendo para batalhar em teu favor. Você quer ver? Vamos lá para Crônicas, capítulo 20, segundo, 20 e 12, 20, capítulo 20, versículo 12. Quando uma multidão veio contra o rei Josafá, amém, povo de Deus? Amém. Uma multidão veio contra o rei. Olha o que, que ele diz, olha, no 12. Ó, nosso Deus, acaso não executarás o teu juízo contra eles? Porque em nós não há força para resistirmos a essa grande multidão que vem contra nós. Não sabemos o que fazer, mas os nossos olhos estão olhando para ti. Senhor, nós não sabemos o que fazer diante desta multidão. Esta multidão é mais numerosa do que nós. A força deles é superior à nossa. Os exércitos são superior ao nosso. Nós não sabemos o que fazer. Mas uma coisa nós estamos crendo, amém? Que o Senhor é por nós, e os nossos olhos estão esperando de ti o socorro, estão olhando para ti, é de ti que nos vem o socorro. Mas ele não só falou assim, olha o que foi que ele fez, no 13, ó, versículo 13. Todos os homens de Judá estavam de pé diante do Senhor, com as suas crianças e as suas mulheres e os seus filhos. Então, no meio da congregação, o Espírito do Senhor veio sobre Jaaziel, filho de Zacarias, filho de Benaia, filho de Jeiel, filho de Amatanias, levita dos filhos de Asaf, Jaziel, e disse: escute, ó congregação de Judá e moradores de Jerusalém, e tu, ó rei Josafá, assim diz o Senhor: não tenha medo, nem se assuste por causa desta grande multidão, pois esta batalha não é de vocês, mas de Deus. Sabe o que é que eles estavam fazendo aqui? Jejuando e orando. Congregaram para jejuar, mulheres, homens e crianças, buscando a Deus,
Aí Deus manifestou e disse: olha, não tenha medo, não se espante, porque a peleja não é mais de vocês. Amém, povo de Deus? Esta luta é do vosso Deus. Eu é que vou lutar em vosso favor. Amém, povo de Deus? Eu é que vou na frente. Por que que isso aconteceu? Porque houve uma santificação. Sem a santificação, Deus não age. Amém, povo de Deus? Enquanto o povo não santificar a sua vida, ele não chama Deus para batalhar a sua batalha. Não chama Deus para guerrear as suas guerras. Amém, povo de Deus? E nós temos que ter humildade para nos santificarmos. A humildade para reconhecer os nossos erros. Senhor, eu falo o que não é para falar. Eu ouço o que não é para ouvir. Amém, povo de Deus? Eu ajo de uma forma que não era para me agir. Amém? Então, santifica a minha vida. Vem, Senhor, tira de mim tudo que não te pertence. Me lava com teu sangue. Se há em mim orgulho, se há em mim prepotência, se há em mim arrogância, se há em mim vaidade, arranca de mim. Eu quero ser cheio do teu Espírito, porque eu fazendo assim, o Senhor luta as minhas lutas, o Senhor batalha as minhas batalhas, o Senhor me dá vitória aqui nesta terra. E quando eu morrer, eu vou ver o Senhor. Amém, povo de Deus? Porque a Bíblia diz que sem a santificação ninguém pode ver a Deus. Mas se nós nos santificarmos, nós vamos morar com Ele no céu eternamente. Quem entendeu? Glória a Deus. Então, vem aqui na frente. Vamos buscar ao Senhor. Aleluia, Jesus. Toda glória seja dada ao teu nome. Aleluias. Venha rasgar a tua alma. Venha dizer: Senhor, a partir de hoje, Senhor, eu quero ser santo. Amém, povo de Deus? Eu quero ser santo como o Senhor é santo. Santifica a minha vida, Senhor. Santifica as minhas atitudes. Aleluia. Eu quero ser fiel a ti, Senhor. Eu quero te agradar. Eu quero que o Senhor se agrade comigo. Eu quero que o Senhor olhe para mim e faça e diga a mesma coisa que o Senhor disse para Satanás a respeito de Jó. Aleluias. Aleluia, Jesus.

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levante a mão. E cumprindo-se o dia de Pentecostes, estavam todos reunidos no mesmo lugar. E de repente, ouviu-se um som como de um vento veemente e impetuoso, e encheu a casa.

Eu me lembro como se fosse hoje, no dia 7 de janeiro, há 2 anos atrás. Para quem não sabe, nós moramos em Joinville, Santa Catarina. E aquele dia nós tínhamos uma agenda em São Paulo, capital. Estava toda a família dentro do automóvel aquele dia. O meu pai estava na direção do carro. E nós pegamos a BR-101. Eu me lembro que aquele dia estava chovendo muito. Na sequência, BR-116. E no quilômetro 545, uma curva muito perigosa. Quando meu pai entrou para fazer aquela curva, tinha óleo naquele local. Meu irmão, escute só. O carro deu 2 giros de 360 graus e capotou do lado esquerdo da pista. O carro deu perca total, mas nós saímos ilesos daquele acidente para a honra e glória do Senhor Jesus. Eu entendo com isso que ninguém pode parar um adorador. Ninguém pode impedir o nosso louvor. Ainda que nos amarrem em uma prisão, não conseguem parar a nossa adoração, porque sai do nosso coração. E eu estou diante nesta noite de verdadeiros adoradores que adoram o Pai em espírito e em verdade. Quem sabe o inimigo tem tentado tirar você dos caminhos do Senhor, mas ele não conseguiu e nem vai conseguir, porque maior é o que está em nós do que o que está no mundo. E nada pode parar um adorador, nada pode impedir o nosso louvor. Tem adorador aqui neste lugar? Se tem adorador, levante a tua mão e dê um glória a Deus mais forte que você puder.

0: recebeu um milagre, aplaude a ele! Damares! Que prazer, viu? Muito obrigado.
1: Deus abençoe! É milagre de Deus na tua vida!

0: Senhor responde. Aleluia, Jesus. Aleluia.
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apesar das minhas fraquezas. Eu faço um compromisso com o Senhor de ser fiel e não fazer mais a vontade da minha carne, mas a vontade do Senhor em mim. Por isso eu te peço, Senhor, sela este compromisso.

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Aleluia! Aleluia! 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

Graças a Deus, mais um momento aqui da Palavra de Deus, né, aqui na Rádio Águia FM. Então vamos meditar na Palavra de Deus, em nome de Jesus, amém? Olha só o que diz aqui em Gênesis, no capítulo 50, no versículo 20, né? Gênesis, capítulo 50, versículo 20. A Palavra de Deus diz assim: Vós bem tentastes contra mim, porém Deus o tornou em bem, para fazer como se vê neste dia, para conservar muita gente com vida. Aqui no caso está falando desse grande homem de Deus, né, que foi José, que a gente costuma chamar o José do Egito, né? E a história de José do Egito é uma poderosa demonstração de que os caminhos de Deus nem sempre são rápidos como a gente quer, né? Mas pode ter certeza que os caminhos de Deus

Do poço ao palácio. Eita, como nosso Deus é maravilhoso. Aquilo que parecia o fim ali para José era apenas mais uma etapa do projeto que Deus tinha para a vida dele. Mas o que é que acontece? José não permitiu ali que as circunstâncias matassem aquilo que Deus havia colocado em seu coração. Quando José chegou ali ao governo do Egito, que ele foi governador do Egito, ainda tem gente dizendo por aí que esse negócio de política, a igreja não pode se envolver, que não sei o quê. A Bíblia está falando aqui de político. Deus levantou um político, Deus levantou um governador ali, né? Porque José, ele foi governador no Egito, né? Então, quando ele chegou ali ao governo do Egito, ele não usou ali sua posição para vingança, mas ele usou ali sua posição para servir, para administrar e para salvar vidas. Aleluia! Deus colocou ali ele uma posição de autoridade. Ele era uma autoridade ali. Debaixo do faraó, ninguém mais mandava. Era ele. Ele era o governador, né? Para que uma nação inteira fosse preservada da fome. Meu irmão, se não fosse José, olha, todo mundo antigo tinha sofrido com aquela fome, né? Lá em Gênesis 41 diz assim: disse mais faraó a José: vês aqui que tenho posto sobre toda a terra do Egito. E a Bíblia fala que faraó deu um anel ali para ele, né, que representava aquela autoridade, aquela posição de autoridade ali, e na verdade foi dada por Deus. Isso nos ensina algo muito importante, né? Deus, ele é poderoso ali para colocar homens e mulheres de fé em posições de influência e autoridade. Para quê? Para qualquer coisa. Não, para cumprir os seus propósitos. Inclusive na política. Nós estamos aí nesse ano eleitoral, né? Ano de político. Nós precisamos ter, meu irmão, bastante cuidado para não cometer o erro, sabe de quê? Que muita gente tem feito por aí. Quando chega esse período, o pessoal quer espiritualizar, quer ser espiritual demais, né? E aí começa a demonizar, isso mesmo, a palavra é essa. Começa a demonizar aquilo que Deus pode usar para realizar seus propósitos, né? Meu irmão, a política, ela pode e tem muitas das vezes sido usada para o mal. É uma verdade, isso é uma realidade, ninguém tá fugindo disso. Ninguém está negando isso, não. Mas também pode ser um instrumento para promover justiça, organizar uma sociedade, proteger famílias e melhorar a vida de uma nação, né? A Bíblia, por exemplo, ela vai nos mostrar diversos homens de Deus ocupando posições de governo. José aqui no Egito, né, como a gente está falando aqui. Daniel lá na Babilônia. Né? Neemias também, que foi outro governador, né? entre outros, né? O problema não é simplesmente ocupar uma posição de autoridade, não é só isso. O problema é ocupar uma posição sem princípios. Aí que está o problema: sem temor de Deus e sem compromisso, principalmente com a verdade, né? Com a verdade. Precisamos aprender aqui com José, né, o seguinte: está no palácio sem deixar o palácio entrar no coração. Aí que está a grande questão, né? Então aqui cabe uma reflexão para cada um de nós, né? Cabe aqui uma reflexão para cada um de nós. Olha só, durante muito tempo, e eu lembro disso, né? Eu estou aí há 30 anos no evangelho. Estou há 30 anos servindo a Deus, em outubro agora vai fazer 30 anos. Durante muito tempo, né, alguns anos, alguns cristãos, né, a igreja, ela demonizava muito a televisão. Não sei se você é dessa época, não sei se você lembra disso, né? Dizendo: ah, a televisão é coisa do diabo, a televisão é coisa do diabo. Hoje, muitos reconhecem a importância, por exemplo, de utilizar a televisão para anunciar o evangelho. Quantas pessoas não foram alcançadas pelo evangelho através de uma pregação na televisão? A internet, eu lembro, meu irmão, quantas pessoas demonizavam e até hoje demonizam a internet, né? Muita gente está me ouvindo agora por onde? Pela internet. Embora em alguns lugares aí exista justamente uma grande dificuldade
de acesso a esse espaço, né, que é a televisão. Hoje, para você fazer um programa de televisão, é caríssimo, caríssimo para fazer um programa.

de televisão, né? Aqui no Brasil, por exemplo, se for em rede nacional, chega a casa dos milhões. Olha só a dificuldade. Sabe por quê? Porque por muitos anos, a igreja, né, os evangélicos, fica dizendo, TV é do diabo, TV é do diabo, TV é do diabo. Aí sabe o que o diabo fez? É mesmo, a TV é minha. Tomou posse, né? Nós não podemos, meu, e nem devemos demonizar ferramentas ou áreas da sociedade. Pelo contrário, nós devemos consagrá-las a Deus e aprender a utilizá-las para o bem. Isso mesmo, para o bem. A política, por exemplo, ela não deve ser o nosso Deus. Nenhum político também, né? Não pode haver idolatria para político, ficar brigando. Você sabe, né, o que eu estou falando, né? E nem pode, muito menos, ser a nossa esperança, né? A nossa esperança está em quem? Cristo. Ele é a nossa esperança. Ele é o nosso Deus. Ele é aquele no qual nós veneramos. É Ele, somente Ele. Mas sabe o que é que a gente pode fazer como igreja, como povo de Deus? Podemos orar para que Deus levante homens íntegros, tementes a Ele, comprometidos, por exemplo, com a justiça, para ocupar posições de influência, né? Olha só o que diz Provérbios 29:2. Olha só o que diz. É a Bíblia, é palavra aqui, viu? Aqui é palavra. Olha só o que diz Provérbios 29:2. Quando o justo governa, olha só, o povo se alegra. Mas quando o ímpio governa, domina, o povo sofre, o povo geme. Se está acontecendo alguma coisa desse tipo aqui, não é mera coincidência não, viu? Que é bíblico, está na Bíblia. Está na Bíblia que quando os justos governam, o povo se alegra. Mas quando o ímpio governa, o povo geme, o povo sofre. Você já prestou atenção como é que está a nossa nação? É, meu irmão, está complicado. Talvez hoje você esteja vivendo aí o seu poço, né? Você está vivendo o seu poço. Mas pense que Deus não se esqueceu do seu sonho e nunca vai se esquecer, né? Deus não se esquece. A Bíblia diz que ainda que uma mãe que amamente o seu filho venha se esquecer dele, eu, Senhor, não me esquecerei de ti. O poço, meu irmão, pode ser apenas uma etapa antes do palácio, ou seja, antes da bênção. É luta, é prova, como José passou, mas Deus, Ele vai honrar a sua fé, né? O mesmo Deus que estava com José no poço, estava com ele também na prisão, estava com ele ali na casa de Potifar, enfim, e também estava com ele no palácio, amém? Portanto, eu quero dizer para você, não abandone a sua fé, não abandone os seus princípios, continue sendo fiel. Quem deu o sonho também sabe preparar o caminho para realizá-lo, e o mesmo Deus que agiu na vida de José, vai agir na tua vida, que ele não mudou, ele é imutável. Ele não muda, passam-se as eras, passam-se os anos, mas Ele não muda. Amém? Confia no Senhor de todo o teu coração. Entrega o teu caminho ao Senhor, confia nele, o mais Ele fará. Foi o que José fez, em nome de Jesus. Amém? E por falar em José, eu também lembro aqui de outro José, aí já no Novo Testamento. Era o chamado José de Arimateia. Isso mesmo, José de Arimateia. Parece que Deus gosta, né? Deus tem um segredo com José, né? Pai, o padrasto de Jesus também era José, né? Mas esse José de Arimateia, ele era membro do Sinédrio. O que era o Sinédrio na época de Jesus? Era como se fosse hoje o Senado. Ou seja, era uma organização política, né? Onde se resolvia causas ali da sociedade da época. Era uma câmara ali, com os dos deputados, né, dos senadores. E ali tinha um homem, um discípulo de Jesus, chamado José de Arimateia. Quando Jesus morreu, você sabe, ele foi crucificado, ficou numa cruz ali. E sabe qual era o costume romano? Sabe qual era o costume romano da época? Quando alguém era crucificado, essa pessoa ela ficava ali na cruz. Não podia ser retirado. O corpo da pessoa ficava ali para apodrecer, para entrar em estado de putrefação. Para quê? Porque
os crucificados, eles eram crucificados bem ali, como se fosse na entrada da cidade. Então, os viajantes, quem visitava ali a cidade, para visualizar aquela cena ali das pessoas crucificadas. Jesus não foi o primeiro e nem foi o último a ser crucificado. Milhares de pessoas foram crucificadas. Era uma prática romana comum, viu? Era uma prática romana comum. E aí, as pessoas ficavam ali presas na cruz, sabe? Até o corpo ficar em estado de putrefação. Mas aí Deus usou José de Arimateia, um político. Olha só que interessante, né? Deus usou ali José de Arimateia, um político, que tinha influência ali no Sinédrio, e ali, junto ao governador da época, né, conseguiu a liberação do corpo de Jesus da cruz para colocá-lo no túmulo. Olha só que interessante. Ainda há pessoa que diga: ah, não pode se envolver com política, porque não sei o que, quer espiritualizar. Meu irmão, temos que orar para que Deus levante Josés nesta nação. Tanto José ali como José no Egito, como José de Arimateia. Que Deus, nesse ano, 2026, venha levantar Josés para que, vamos falar em provérbios, para que o povo se alegre, para que possamos, né, se alegrar na presença de Deus e ter vida tranquila. Amém? Então essa é a palavra de Deus aqui na Rádio Águia FM.

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Graças a Deus, agora 11 horas 32 minutos. Vamos aqui o momento da palavra, aqui no nosso programa Voando como as Águias, que vai ao ar sempre de 10 ao meio-dia, aqui na nossa rádio Águia FM. E temos aqui o momento da palavra, né? Então vamos aqui a palavra de Deus, que está lá na carta de Tiago, capítulo 1, versículo 5. A palavra de Deus diz assim: e se algum de vós tem falta de sabedoria, peça a Deus, que a todos dá liberalmente e não lança em rosto, e ser-lhe-á dada. Vivemos em um mundo, meu irmão, onde precisamos tomar decisões todos os dias, não é verdade? Para tudo você tem que tomar uma decisão. Afinal de contas, nós somos hoje o resultado das decisões que tomamos ontem, e amanhã seremos o resultado das decisões que tomarmos hoje, né? E muitas das vezes nós temos até conhecimento, temos experiência e até inteligência, mas isso não significa que sabemos qual é a melhor decisão. Por isso precisamos da sabedoria que vem de Deus. Sabedoria que vem de Deus. E teve um homem na Bíblia que pediu sabedoria a Deus, né? Foi Salomão. Quando Salomão assumiu ali o reino, quando ele se tornou ali o governante de Israel, ele poderia ali ter pedido riquezas, poderia ter pedido poder, ou até mesmo uma vida longa, né? Porém, ele pediu a Deus algo diferente. A Bíblia diz assim lá em 1 Reis, capítulo 3, versículo 9, diz assim: ao teu servo, pois, dá um coração entendido para julgar o teu povo, para que prudentemente discerna entre o bem e o mal. Olha só, ele pediu sabedoria, ele pediu direção de Deus. Salomão ali reconheceu que para governar o povo de Deus, ele precisava de sabedoria, que somente o Senhor Deus poderia conceder. E a Bíblia fala que Deus se agradou ali daquele pedido de Salomão, né? Muito lindo isso aqui. Lá em 1 Reis, capítulo 3, versículo 11 e 12, diz: e disse-lhe Deus: porquanto pediste esta coisa, e não pediste para ti riquezas, nem pedistes a vida, né, a morte de teus inimigos, mas pediste sabedoria para ouvir causas, eis que fiz segundo as tuas palavras. Olha só que coisa linda, né? Então, aqui a gente vê que Salomão, ele pediu sabedoria a Deus. E nós temos que ter essa sabedoria de Deus. Como é que a gente obtém essa sabedoria? Primeiro, lógico, pedindo a Deus, né? A Bíblia aqui, a palavra de Deus é bem clara. Ela diz que quando nos falta sabedoria, podemos pedir e devemos pedir ao Senhor. Tiago, lá como a gente leu, ele fala: se algum de vós precisa de sabedoria, peça a Deus, que a todos dá. Meu irmão, não tenha vergonha de dizer, né, de falar: Senhor, eu não sei o que fazer, me dá sabedoria, né? Então peça a Deus, peça sabedoria a Deus, e Ele vai te dar. Segundo lugar, como obter a sabedoria de Deus? Temendo ao Senhor, né? E deixando bem claro aqui que temer a Deus não é ter medo de Deus. Lá em Provérbios, capítulo 9, versículo 10, diz: o temor ao Senhor é o princípio da sabedoria. Então, uma das formas para que você possa obter sabedoria de Deus na sua vida é temer ao Senhor. E o que é temer ao Senhor? Temer ao Senhor é reverenciar, é respeitar, é ter o medo de desagradar ao Senhor. Não é ter medo do Senhor, é ter o medo de desagradar ao Senhor. A verdadeira sabedoria começa quando reconhecemos Deus, respeitamos a palavra dele e desejamos viver de acordo com a sua vontade em nossas vidas, né? E em terceiro lugar, como é que eu posso obter a sabedoria de Deus? Buscando na palavra de Deus. A palavra do Senhor, né, a palavra de Deus, a Bíblia nos ensina a discernir o certo e o errado e a tomar decisões segundo os princípios de Deus. Uma vez eu ouvi uma frase dizer assim: quando eu estava lendo a Bíblia, eu encontrei muitos erros. E
todos esses erros estavam em mim. Então, quando você lê a Bíblia, você tem um reflexo ali e você começa a ver aquilo que está errado em você. E aí você começa a ser lapidado pela palavra. Como fala lá em Salmo 119, versículo 105, lâmpada para os meus pés é a tua palavra e luz para os meus caminhos, ou seja, é aquela que dá a direção, é a nossa bússola, é o manual do fabricante, a palavra de Deus. Busque sabedoria lendo a palavra, buscando na palavra, né? E essa sabedoria de Deus, ela nos dá alguns benefícios, né? Existem benefícios nessa sabedoria. A sabedoria de Deus nos ajuda a tomar decisões melhores, evitar caminhos perigosos, discernir situações, né? Controlar as nossas palavras e viver de maneira que agrade ao Senhor, e não a homens, mas que agrade ao Senhor. Amém? Provérbios capítulo 8, versículo 11 diz: porque melhor é sabedoria do que os rubis, e tudo que mais deseja não se pode comparar com ela. A sabedoria também, sabe o que é que ela faz? A sabedoria, ela também nos protege. Em Eclesiastes capítulo 7, versículo 12, diz assim: a sabedoria serve de defesa, como de defesa serve o dinheiro, mas a excelência do conhecimento é que a sabedoria dá vida ao seu possuidor. Olha só que coisa maravilhosa, né? E uma grande lição aqui para nós, uma grande lição é que Salomão entendeu que antes de pedir coisas para as mãos, precisamos pedir sabedoria para o nosso coração, para a nossa mente, né? A direção de Deus. Não adianta ter dinheiro sem sabedoria para administrar, por exemplo, né? Não adianta ter autoridade sem ter sabedoria para exercer essa autoridade. Não adianta ter oportunidades sem ter sabedoria para aproveitar essas oportunidades. Peça primeiro a Deus para saber o que fazer com aquilo que Ele coloca nas tuas mãos. Amém? Faça sempre a oração, né? Faça sempre essa oração: Senhor, me dá sabedoria para tomar decisões, me dá discernimento para reconhecer o que vem de Ti, né? Para não seguir meus próprios caminhos, para não fazer minha própria vontade, mas fazer segundo a vontade do Senhor, entendeu? Peça sempre sabedoria a Deus. E lembre-se, a inteligência, ela pode nos mostrar muitas possibilidades, isso é verdade, mas a sabedoria de Deus nos ajuda a escolher o caminho certo, como diz, repetindo aqui, Provérbios 9, 10, o temor do Senhor é o princípio da sabedoria.

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Graças a Deus. Mais um momento da palavra aqui na Rádio Águia FM, né? A palavra de Deus que é tão linda, maravilhosa, a palavra de Deus que nos fortalece, a palavra de Deus que é alimento para a nossa alma. E como já dizia minha mãe, saco vazio não fica em pé. Então nós temos que sempre nos alimentar da palavra de Deus. Olha só o que diz aqui em 1 Tessalonicenses, capítulo 5, versículo 18. A palavra de Deus diz assim: em tudo dai graças, porque esta é a vontade de Deus em Cristo Jesus para convosco. Muito forte, né? Então, meu irmão, sempre seja grato. A gratidão é uma atitude que revela o que está dentro do nosso coração. Ser grato não significa dizer que tudo está bem, mas significa reconhecer que Deus continua sendo bom, mesmo quando as circunstâncias não são boas. Então a Bíblia aqui, o apóstolo Paulo está nos ensinando aqui que em tudo devemos dar graças, em tudo devemos ser gratos. Não é agradecer por todas as coisas, mas agradecer em todas as circunstâncias, porque sabemos que Deus permanece conosco. Deus ama aqueles que são gratos, né? Deus ele abençoa aqueles que são gratos. Quando olhamos, por exemplo, para trás, podemos perceber quantas coisas Deus já fez por nós, não é verdade? Quantas portas que Ele já abriu, quantos livramentos que Ele já nos deu, orações que Ele respondeu, né? E até situações das quais nos guardou sem sequer a gente tivesse pedido, sim ou não? Sem sequer a gente perceber. Lá no Salmos 103, versículo 2, o salmista vai dizer assim: bendize, ó minha alma, ao Senhor, e não te esqueças de nenhum de seus benefícios. Aleluia. Então seja grato a Deus, seja grato ao Senhor, mas seja também grato às pessoas. Seja grato às pessoas, não seja ingrato. Não seja ingrato. Também precisamos aprender a agradecer às pessoas que Deus coloca em nosso caminho, sabe? Há pessoas que nos ajudam ou que nos ajudaram quando ninguém acreditava em nós, quando ninguém mais quis nos ajudar, mas Deus colocou pessoas ali certo para nos ajudarem, que nos estendem as mãos, que nos estenderam as mãos quando precisávamos, quando estiveram conosco ali nos momentos difíceis. Não devemos permitir que, sabe, a correria da vida nos faça esquecer de quem nos ajudou, de quem sempre nos ajuda, não é verdade? Às vezes um simples muito obrigado pode demonstrar honra. E a Bíblia diz, né? Dai honra quem honra merece, né? Reconhecimento e amor. A palavra de Deus diz assim: portanto, dai cada um que deveis, a quem honra, honra. Lá em Romanos 13, 7. Né? Então seja grato, meu irmão. Seja grato quem abriu, sabe, alguma porta para você, quem foi usado por Deus para abrir alguma porta para você. Talvez essa porta estava fechada e Deus usou pessoas. Deus usou, porque Deus usa pessoas, né? Deus usa pessoas ali para nos auxiliar. Então seja grato, tenha esse sentimento de gratidão pelas pessoas. Devemos ser gratos a Deus e devemos ser gratos a pessoas que são usadas por Deus para abrir portas para as nossas vidas, para nos ajudar, para nos auxiliar, para fazer aquilo que nós não podemos fazer. Aí a pessoa, ali às vezes tem um talento, tem algo e ela aí nos ajuda. Seja grato, meu irmão. E a ingratidão, hein? E a ingratidão. A Bíblia também mostra aqui, a Bíblia também fala sobre ingratidão. Que a ingratidão é algo sério, hein? A ingratidão é algo sério. Lá em 2 Timóteo 3, versículo 1 e 2 fala, o apóstolo Paulo vai falar sobre os últimos dias. Ele afirma que os homens seriam ingratos. Olha só. E um dos grandes perigos da ingratidão é fazer a pessoa se acostumar com as bênçãos e esquecer quem as concedeu. Foi isso que aconteceu ali, lembra? Dos 10 leprosos.
Jesus os curou, mas somente um voltou para agradecer. Lá em Lucas 17, 7 vai dizer, né? E respondendo Jesus, diz: não foram 10 os que foram curados? Onde estão os outros 9? Jesus, ele ali percebeu a ausência daqueles que receberam a bênção, mas não voltaram para agradecer. Que coisa triste, né? Que coisa triste. Eu lembro de pessoas, eu estou aí há mais de 30 anos no Evangelho, há mais de 25 anos fazendo a obra de Deus, como pastor, mais de 20 anos. E eu lembro quantas pessoas foram abençoadas por ele na igreja, no nosso ministério, pessoas foram abençoadas. Teve gente que foi curada, uma pessoa foi curada de câncer. A pessoa trouxe ali o documento que comprovava a doença e depois ela trouxe o documento que comprovava a cura, através de uma campanha que ela fez na igreja, uma oração que nós fizemos. Aí pronto, a pessoa nunca mais voltou. Nunca mais voltou, sabe? Nunca mais voltou. Esqueceu. Pessoa, parece que as pessoas, né, têm amnésia, esquecem. Mas, meu irmão, não seja assim. Não seja ingrato. Seja grato a Deus e às pessoas que te ajudaram. Seja grato em nome de Jesus. Porque a ingratidão tem consequência, sabia disso? A gratidão, ela muda a nossa maneira de enxergar a vida. E a ingratidão também. Mas a gratidão, ela nos ajuda a valorizar o que temos, fortalece nossos relacionamentos, combate principalmente a murmuração e nos aproxima de Deus. Quem agradece aprende a valorizar pequenas coisas, reconhecer grandes livramentos e enxergar a bondade de Deus mesmo nas dificuldades. Paulo e Silas ali, por exemplo, lembra de Paulo e Silas? Eles estavam presos, mas em vez de reclamar, oraram e cantaram louvores a Deus. E Deus abriu ali as portas da prisão. Aleluia! Como fala lá em Salmo 16, 25. E perto da meia-noite, Paulo e Silas oravam e cantavam hinos a Deus. E os outros presos escutavam. Conclusão, para concluir aqui, para a gente, né, terminar nossa reflexão. Não espere perder para reconhecer o valor. Eita, é forte, hein? Não espere perder. Tem aquela frase, né? Minha mãe fala: a gente só perde, a gente só dá valor quando perde, né? Só dá valor quando perde. Não espere, por exemplo, a pessoa partir para dizer que é grato. Não espere receber uma grande bênção para agradecer a Deus. Agradeça hoje. Agradeça a Deus, por exemplo, pela vida, pela família, pela igreja, pelo seu pastor. Seu pastor local, viu? Não é o pastor da internet, não, viu? Seu pastor local. Pelos amigos, pelas pessoas que já lhe ajudaram e até pelos livramentos que você às vezes nem ficou sabendo. Lá no Salmo 136, versículo 1 diz: dai graças ao Senhor, porque Ele é bom, porque a sua benignidade dura para sempre. Aleluia! Quem é grato não olha somente para aquilo que ainda falta, olha também para tudo aquilo que Deus já fez. Esta é a palavra de Deus aqui na Rádio Águia FM.

que precisam de uma palavra de ânimo. Levanta a tua cabeça. Calma.

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seu lugar nessa hora. Levante as suas mãos ao Senhor, feche os seus olhos. Senhor, o quanto nós somos gratos a Ti, Jesus. O que seria de nós sem o Senhor, Deus, sem a Tua mão? Senhor Deus, que é grande, que é poderoso, que é soberano, que é santo, que é lindo, que é maravilhoso. Olhe para Ele nessa noite. E aí onde você está, adore-o, adore-o. Se dê a Ele.

palavra de Deus diz que sem santidade ninguém verá o Senhor, ninguém verá Deus. Por isso Deus te chama para uma vida santa, uma vida reta, uma vida íntegra. Seja fiel ao Senhor Jesus. Levanta suas mãos e diga para o Senhor: o meu melhor,

0: aquietai-me e sabei que eu sou o teu Deus.
1: Sim, Pai.
0: Tenho visto as tuas lágrimas, contemplado a tua dor.
1: Eu creio.
0: Nenhum momento, filho, te deixei só.
1: Eu sei, Senhor.
0: Sou o teu Deus, teu amigo e teu salvador.
1: Sim, Pai.
0: Tu és meu.
1: Amém.

0: se te humilhares e de coração me buscares, contigo sempre estarei.
1: Sim, Senhor.
0: Se passares pelas águas, contigo passarei.
1: Sim, Pai.
0: Se passares pelo fogo, também passarei contigo.
1: Eu creio.
0: Se passares pelos espinhos, eles não irão te ferir.
1: Aleluia.
0: Não temas, meu Deus.
1: Sim, Senhor.
0: Não temas.

0: Muito obrigado. Muito obrigado. Vocês vão ajudar a gente aqui.
1: 2, 3, 4.
0: Tem uns caras que estralam o dedo forte, né?
2: Vocês viram? Palma fora, né?

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Aleluia. No próximo ano você vai estar aqui, amém? Esses dias Deus nos deu um presente. Deus nos deu uma canção que não está gravada ainda, porque muita gente já foi atrás, querem saber se tem CD, não tem. Está no CD do céu e vai se materializar ainda. Mas essa canção marcou as nossas vidas nesses dias, porque o Filho do Homem nos libertou verdadeiramente. Diga: eu sou verdadeiramente livre. Amém? Dê um aplauso ao Senhor pela sua liberdade.

Eu fico o tempo todo pensando no céu. Como será esse lugar divino? E a face do Senhor, como será? Deve ser muito lindo. É como um sonho.

Seja qual for a sua necessidade, seja qual for o lugar onde você esteja, Ele te encontra hoje à noite. Ele te encontra hoje à noite. Fecha seus olhos. Ele te encontra, Ele te encontra.

que fez a ferida ligará, sim, ligará, sim. Espírito Santo sopra nesse lugar, nessa noite. Paternidade, paternidade, papai. Tem muitos órfãos de pai vivo aqui hoje à noite.

Talvez você não consiga chamar Deus de papai, Deus de pai. Mas nós não somos órfãos, você não é órfão. Você não é órfão. Você não é órfão. Você foi feito filho, filha. Filho, filha.

É, Jesus. Eu creio que o teu milagre chegou na minha vida. Eu creio, Senhor, que o teu milagre chegou na minha história. Por isso eu decidi, vou tocar nas tuas vestes. E eu sei que o meu milagre chega agora.

tua vida.

0: Coração assim, ó. Todos com a mão no coração assim. Diga assim comigo: Senhor Jesus.
1: Senhor Jesus.
0: Tá muito fraco. Diga: Senhor Jesus.
1: Senhor Jesus.
0: Muda o meu coração.
1: Senhor Jesus.
0: Aleluia. Muda corações aqui nesta noite, Deus.

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1: Giovanni, toca um teclado para nós aí, Giovanni.

0: Aleluia! Lindo, igreja. Lindo, lindo.
1: Senhor, eu sei que tu me amas. Aleluia.

0: Vamos aplaudir mais forte, Espírito Santo.
1: Levanta.

Eu me lembro como se fosse hoje, no dia 7 de janeiro, há 2 anos atrás. Para quem não sabe, nós moramos em Joinville, Santa Catarina. E aquele dia nós tínhamos uma agenda em São Paulo, capital. Estava toda a família dentro do automóvel aquele dia. O meu pai estava na direção do carro. E nós pegamos a BR-101. Eu me lembro que aquele dia estava chovendo muito. Na sequência, BR-116. E no quilômetro 545, uma curva muito perigosa. Quando meu pai entrou para fazer aquela curva, tinha óleo naquele local. Meu irmão, escute só. O carro deu 2 giros de 360 graus e capotou do lado esquerdo da pista. O carro deu perca total, mas nós saímos ilesos daquele acidente para a honra e glória do Senhor Jesus. Eu entendo com isso que ninguém pode parar um adorador. Ninguém pode impedir o nosso louvor. Ainda que nos amarrem em uma prisão, não conseguem parar a nossa adoração, porque sai do nosso coração. E eu estou diante, nesta noite, de verdadeiros adoradores que adoram o Pai em espírito e em verdade. Quem sabe o inimigo tem tentado tirar você dos caminhos do Senhor, mas ele não conseguiu e nem vai conseguir, porque maior é o que está em nós do que o que está no mundo. E nada pode parar um adorador, nada pode impedir o nosso louvor. Tem adorador aqui neste lugar? Se tem adorador, levante a tua mão e dê um glória a Deus mais forte que você puder.

0: recebeu um milagre, aplaude a ele! Damares! Que prazer, viu? Muito obrigado.
1: Deus abençoe! É milagre de Deus na tua vida aí, ó!
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momento de exaltá-lo, aquele que é incomparável, aquele que não há outro igual. É momento de sentir o poder de Deus, de ter os olhos abertos e enxergar os anjos do Senhor, receber revelações e cânticos espirituais, ser cheios dos dons do Espírito Santo de Deus.

quem sabe rejeitado, expressado.

isso da próxima vez, circunstâncias, ondas se levantarem contra o seu coração. Pessoas usadas muitas vezes sem saber, usadas pelo inimigo para te abater, para te colocar olhando para o chão. Você pode dar uma risada aí no seu lugar e dizer: eu não vou me entristecer mais, porque Ele me amou, porque Ele me ama, porque Ele me ama. Isso me basta, a Sua graça me basta, o Seu poder.

Aplauda mais forte, Edinho. Edinho. Oh! O amor dele está ganhando forma em nós.

Amém? Aleluia. Glória a Deus. Aleluia. Aleluia. Adorando o Senhor. Aleluia. Aleluia. Aleluia.

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0: gente é diagnosticada com Covid e na verdade foi um susto.
1: E uma preocupação me tomou em saber onde meu filho vai nascer. Será que vai ter leite?
2: Tá mudando a nossa maneira de enxergar coisas e as relações que a gente tem com as pessoas.

que precisam de uma palavra de ânimo. Levanta a tua cabeça. Calma.

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0: Aleluia! Lindo, igreja. Lindo, lindo.
1: Senhor, eu sei que tu me amas. Aleluia.

Eu fico o tempo todo pensando no céu. Como será esse lugar divino? E a face do Senhor? Como será? Deve ser muito lindo. É como um sonho.

0: Senhor. Obrigada, Pai.
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2: E aí, gente, beleza com todo mundo? Eu sou Jackson de Castro, estamos de volta com mais um podcast Amo Ser Jovem. Vamos juntos falando de amor, falando de esperança, falando de coisa boa e, é claro, coisas que vão motivar mais ainda a sua juventude, a sua mocidade. Convido você para estar seguindo a gente no nosso Instagram, @amoserjovem. Lá tem um link na nossa bio diretamente para o nosso canal no YouTube, que você pode se inscrever, você pode estar compartilhando, curtindo, ouvindo os outros temas aqui do nosso podcast. E se preferir, esses mesmos temas você vai encontrar também nas plataformas digitais, tá bom? Spotify, Deezer, SoundCloud e tantos outros da sua preferência. Hoje nós vamos começar uma série de mensagem bem bacana para você que sempre acompanha essa programação. Eu quero falar sobre namoro, afinal de contas estamos aqui para estar te ajudando nessa área. E é isso que a gente vai tratar durante esses próximos 5 episódios do podcast Amo Ser Jovem, tá bom? E essa série é 5 verdades sobre o namoro que não me ensinaram. Algumas pessoas sabem que há alguns anos atrás nós escrevemos um livro falando sobre isso, 5 verdades sobre o namoro que não me ensinaram, né? E o livro bem bacana, onde a gente mostra muita coisa interessante sobre o namoro. E aí eu queria estar conversando com vocês nesses próximos 5 episódios aqui nessa programação e queria estar compartilhando com você, tá bom? 5 verdades sobre o namoro que não me ensinaram. A gente vai começar, claro, pela primeira. Primeira verdade: namoro começa por amor e não paixão. Tem muita gente que inicia um relacionamento baseado numa mentira de se apaixonar e de ter aquele sentimento lindo. Isso acontece, gente. Isso acontece. Você está sujeito a se apaixonar. Até quem já está casado, ele corre o risco de se apaixonar por outra pessoa. E aí vai depender de cada um, de como está sendo alimentado o seu coração, de como está sendo nutrida a sua alma. Então, a paixão, ela tá aí para todo mundo. Mas o verdadeiro namoro, o que nós chamamos de namoro raiz, namoro baseado no princípio da palavra de Deus, ele não começa por paixão, ele começa pelo amor. E aí você pode analisar na palavra de Deus vários e vários exemplos. Isaac com Rebeca, eles se apaixonaram? Da onde que Isaac se apaixonou por Rebeca, gente? Não, ele só viu a Rebeca no dia que o seu servo a trouxe. No livro do Gênesis, você vai encontrar a história e vai perceber que ele orava por alguém, ou seja, amor e não paixão. Então, a gente vai começar por essa primeira verdade, de que namoro não começa por paixão, namoro começa por amor. E aí, mais uma vez, eu quero que você reflita comigo na primeira carta que Paulo escreveu aos Coríntios, capítulo 13, versículos 4 ao 7. O amor é paciente, o amor é bondoso, o amor não inveja, não se vangloria, não se orgulha, não maltrata, não procura seus interesses, não se ira facilmente, não guarda rancor. Versículo 7. O amor não se alegra com a injustiça, mas se alegra com a verdade. Tudo sofre, tudo crê, tudo espera, tudo suporta. Então, é isso que você tem que estar praticando na sua vida, o verdadeiro amor. E aí você vai começar um relacionamento, ou talvez continuar um relacionamento, através desse alicerce, que é o verdadeiro amor. Você tá entendendo? Tira isso da tua mente. O verdadeiro namoro, o namoro raiz, ele não começa por causa de uma paixão. Ele pode dar certo se começar por uma paixão? Claro que pode, porque quando a paixão acaba, você vai ter a visão real do que você estava vivenciando. Porque a paixão, ela neutraliza o senso de percepção da pessoa. E você pode pesquisar. Muitos consideram a paixão causadora de um efeito que libera a dopamina em excesso, parecido com o de drogas, né? Ou seja, uma pessoa apaixonada, ela começa a agir praticamente igual uma pessoa que está drogada. Pode pesquisar, isso é ciência. os níveis de dopamina liberados são semelhantes aos efeitos da cocaína, por exemplo. E assim como o efeito da droga, a paixão, ela tem um prazo de validade. Ela tem um prazo de validade. Então, quando você inicia um relacionamento baseado na paixão, esse relacionamento, ele está correndo um sério risco de não dar certo. Porque o efeito da paixão, ele tem prazo de validade. Quanto é que dura, Jackson? Eu não sei, alguns especialistas aí que fizeram pesquisas e mais pesquisas, eles identificaram que a paixão, ela tem um prazo de 6 meses a 2 anos. Um prazo médio entre 6 meses a 2 anos. Ou seja, você pode passar até 2 anos sob o efeito dessa emoção gostosa que é a paixão. E, gente, eu não estou dizendo que a paixão é ruim. Não, eu me apaixono direto pela minha esposa. É sério, tem dia que a paixão acaba. Mas é aí onde entra o amor. É aí onde entra aqui, ó. Tudo sofre, tudo crê, tudo espera, tudo suporta. Você tá entendendo? Mais uma vez eu falo pra você, sempre falo nos podcasts. O amor é decisão. Decisão pelo quê, Jackson? Por aquilo que é certo, mesmo você não sentindo vontade. Porque quando você está no relacionamento, vai ter dia que você não está apaixonado. Salomão, escrevendo Eclesiastes capítulo 3, ele diz que há tempo para tudo. Existe um prazo de validade, inclusive para a gente estar querendo ficar agarrado direto, para a gente estar querendo ficar juntinho direto, para a gente querendo estar ficar beijando direto. Existe o tempo. E existe o tempo que a gente não quer estar perto. É justamente nesse tempo que a paixão, ela vai dando uma oscilada, né? Mas quando você entende o que é o amor de verdade, a paixão, ela é liberada de uma forma mais intensa do que essa paixão precoce, essa paixão momentânea que muitos dizem ser paixão de adolescente, você sabe? Friozinho na barriga, né? Aquela coisinha toda. Então, gente, primeira verdade é essa: namoro começa por amor e não por paixão. Quantos e quantos jovens, quantos e quantos adolescentes bateram pé, fizeram tantas e tantas confusões com os pais, com amigos, com parentes, porque queriam namorar, simplesmente porque se apaixonaram. E aí, quando a paixão acabou, acaba o relacionamento, acaba aquele namoro. E aí você olha para trás e vê quanta coisa errada você fez, quanta atitude errada você tomou, porque estava sob o efeito da paixão. E quando a pessoa está apaixonada, tudo é maravilhas, tudo é lindo, tudo é gostoso, tudo é perfeito, sabe? Quando a pessoa está apaixonada, a orientação do líder não funciona. Quando a pessoa está apaixonada, a orientação dos pais entra pelo ouvido, sai pelo outro, porque está apaixonado. O senso de julgamento da pessoa não funciona. Não funciona, né? É por isso que eu aconselho a você que aprendeu essa cultura gospélica, essa cultura crenteis, de eu vou orar para saber se é de Deus. Muitos estão se dando mal, estão gerando feridas na alma e vivendo sérios problemas sentimentais, problemas emocionais, por causa dessa viagem de eu vou orar para saber se é de Deus. E aí, em um determinado momento, aqui nos nossos podcasts, eu vou estar falando sobre isso, sobre negócios. É certo orar por alguém? É certo a pessoa orar para saber se é de Deus? Tá bom? Fica para uma próxima situação. Mas aqui eu tô falando sobre 5 verdades sobre o namoro que não me ensinaram. Eu aprendi sofrendo. Então, para que você não sofra, assim como eu tô passando para você, tá bom? E a primeira verdade é essa: namoro começa por amor e não por paixão. Todos os meus namoros foram por paixão. Tanto que eu casei errado. Nossa, Jackson, você casou errado? Meu Deus, e agora? Como é que você sabe disso? E sua esposa, o que ela acha disso? Você falando isso para milhares e milhares de pessoas na internet. Você casou... Casei errado. Eu tô dizendo que eu casei errado. Não com a pessoa errada. Tem uma diferença. E a maioria dos novos casados, até dos antigos casados, a maioria, pode prestar atenção, talvez também se casou errado. Por quê? Por causa das motivações. As motivações que me levaram a casar foram motivações erradas. Resumindo, eu não casei por amor, eu casei por paixão. E aí, como eu tô falando aqui, que a paixão acaba, né? Teve um momento que a paixão acabou. Quando a paixão acabou, eu acordei, abri os olhos, o efeito da droga passou, e agora eu olho para um lado, eu olho para o outro, eu estou dentro de uma casa com uma mulher. E agora, o que é que eu faço? Eu não tô mais sentindo vontade de ficar perto dela, eu não tô mais sentindo vontade de estar com ela, eu não tô mais sentindo... eu não quero nem, sabe... A paixão acabou. E foi aí onde eu disse: Deus, eu não quero acabar esse casamento. Eu não quero mais um relacionamento frustrado na minha vida, porque sempre tinha sido assim. Era assim. No máximo 2 anos eu durava com alguém, e depois eu descobri que bate de acordo com os estudos que a paixão é de 6 meses a 2 anos. Você tá entendendo? E aí, quando a paixão acabou, eu disse: Deus, eu não quero mais um relacionamento frustrado na minha vida. Será que a minha vida vai ser assim? E talvez você se pergunte, você que não consegue se segurar em um relacionamento, talvez você se pergunte: poxa, será que a minha vida vai ser assim? Não, entenda. Existe algo chamado amor verdadeiro, sabe? Amor verdadeiro. Que tudo sofre, que tudo crê, que tudo espera e que tudo suporta. E é esse amor que Deus tem por você, que você vai ter por você mesmo e vai ter por alguém. E aí sim, seus relacionamentos vão dar certo, em nome de Jesus. Primeira verdade sobre o namoro é essa, gente. Que o verdadeiro namoro, namoro raiz, namoro de princípio, ele começa por amor e não por paixão. Pra fechar, como é isso, Jacques? O namoro raiz, você começa aplicando o amor. Você tem a certeza do que você tá fazendo. Você entende o que é que você tá fazendo. Você sabe quem é a pessoa com quem você tá querendo namorar. Você sabe aonde é que vai levar esse namoro. Você tá ali com os olhos abertos. Você não está iludido pelo sentimento da paixão. Porque quando a pessoa tá apaixonada, ela tá disposta a fazer tudo. Ela pede amigos. Ela... perde a intimidade com Deus. Sim, com Deus. Não quer mais saber de igreja, não quer mais saber de orar, não quer mais saber, só quer estar perto do mozão. Por quê? Porque está apaixonado. Mas se você iniciar o namoro pelo amor, você vai estar ali, ó, com os pés no chão. E aí Deus, ele vai te abençoar poderosamente, tá bom? Próximo podcast, segunda verdade sobre o namoro que não me ensinaram. Continua com a gente, hein? Que negócio tá bacana. @ Amo Ser Jovem é o nosso Instagram. Segue lá a gente para mais informações. Mais temas, você pode estar conferindo nas plataformas digitais, Deezer, Spotify, SoundCloud. Tem também no YouTube o nosso canal, que o link tá na bio do Insta, @ Amo Ser Jovem, tá bom? Até a próxima, gente. Tchau, tchau. Grande abraço.

Aleluia. Oh. Aleluia. No próximo ano você vai estar aqui, amém? Esses dias, Deus nos deu um presente. Deus nos deu uma canção que não está gravada ainda, porque muita gente já foi atrás, querem saber se tem CD, não tem. Está no CD do céu e vai se materializar ainda. Mas essa canção marcou as nossas vidas nesses dias, porque o Filho do Homem nos libertou verdadeiramente. Diga, eu sou verdadeiramente livre. Amém? Dê um aplauso ao Senhor pela sua liberdade.

0: isso.
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2: Tô de volta aqui com a Festa Gospel. E enquanto você curte os sons que vão rolar, você pode falar comigo pelo WhatsApp 11 933 940 965. É isso aí, vou repetir: 11 933 940 965. Agora chega junto e vamos curtir a festa, começando com Fernandinho.
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0: A festa gospel, tanto faz. Ela que é de Itapecerica da Serra, cantora, filha de músicos, atriz de TV, ficou conhecida aí por apresentar o programa Bom Dia e Companhia no SBT. Em 2009 foi indicada ao Grêmio Latino de melhor álbum cristão. É isso aí, antes você ouviu Thales Arde outra vez e começamos com o Fernandinho Galileu. E se você tá curtindo a festa, então aproveita e segue a gente lá nas redes sociais. Tem o Instagram, YouTube e agora você pode mandar mensagens também pelo WhatsApp. 11 93 3394-0965. Anotou? 11 93 3394-0965. A festa não para, continua!
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0: finalizar mais uma edição da Festa Gospel, Robson Nascimento, glória a Deus! Esse cara que nasceu em uma família religiosa ligada à música desde criança. Sua mãe, Lea Gomes, ela é professora, pianista de conservatório. Seu pai, o Pedro Nascimento, é ligado ao samba raiz. O Robson Nascimento fez backing vocal para vários artistas famosos. Você deve lembrar aí, como Fábio Júnior e a dupla Chitãozinho e Chororó. É isso aí, vai ficando aqui mais uma edição da Festa Gospel, mas eu prometo voltar logo em breve. Um abraço do Robinho e até a próxima!
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Te ama, ele te ama sim. Não deixe o inimigo te dizer o contrário, o inimigo é um mentiroso. Você é amado do Pai. Oh, aleluia!

Porque Deus amou o mundo de tal maneira que deu o seu único filho, para que todo aquele que nele crê não morra,

Deus, aleluia. Levanta suas mãos. Continue enchendo esse lugar de adoração. Erga tua voz. Começa a liberar palavras de amor para Ele. Ah, Jesus, nós queremos mais, Pai. Nós queremos mais, Pai. Nós queremos queimar, Pai, por Ti, Jesus. Nós queremos queimar de amor por Ti, Jesus. Pai, o nosso desejo é que o mundo saiba, é que o mundo possa ouvir, Pai, a nossa adoração, Pai. Que as pessoas possam sentir o fogo que está dentro de nós, Pai. Que as pessoas possam ser incendiadas, Pai, pelo fogo que tem queimado nesse lugar, Pai.

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